0: Cidade, detona Ronaldinho na guitarra.
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valeu, muito bom dia, São Miguel, muito bom dia, galera, bom dia a você, ligado na Difusora M, nessa manhã de domingão, muito bom dia, sejam todos bem-vindos, sejam todos bem-vindas, a partir de agora, a Difusora M está no ar, com mais um programaço relicário de saudade, nessa manhã de domingo. Hoje, dia 11 de outubro de 2026. Muito bom dia para você que já está acordado, já tomando o café da manhã, preparando o café. Bom dia para você que já está aí fazendo os afazeres. Bom dia, você ouvindo aí pelo nosso aplicativo, Rádio Stat. Você que está aí deitado, deitada. Muito bom dia, um bom domingo aí. Que Deus possa nos trazer esse domingo bem abençoado. Hoje é domingo, hoje dia 11 de outubro de 2026, né? A hora certinha, 5 horas mais 36 minutos, bom dia, até as 8 horas, a gente te faz companhia aqui pela a zona sonora da Difusora, né? Para começar aqui o nosso programa, nessa manhã, agradecendo a Deus pela vida, pela saúde. Vamos agradecer a Deus aí por mais uma manhã, por mais um domingo. Que Deus nos abençoe e nos proteja. Um domingo aí com paz e bênção para todos nós. Roberto Carlos, chega e canta De Tanto Amor. Bom dia, bom dia.

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Olha a hora certinha, já são 5:46. Bom dia para você que tá ligado com a gente, você que já tá ligando o rádio, você que tá aí deitado, deitada, você que tá aí, né, já tomando o café da manhã, preparando o café da manhã. Bom dia, galera aí, a turma que estão aí já na caminhada, né? Você que tá aí na caminhada, bom dia, os vaqueiros desleitando aí a vacaria, bom dia, a turma aí, né, já acordando, ligando o rádio, nosso bom dia, bom domingo aí para você e também para toda a família. Nós vamos até às 8 horas da manhã, tocando muita música boa, né? Daqui a pouquinho, depois das 6 horas, a gente começa a atender os nossos ouvintes e, claro, fazendo aquela rodada duplex musicais com as músicas dos anos 60, 70, 80 e 90, né? Lembramos que a gente vai tocando aqui só músicas das antigas para recordar, viver e relembrar. Deixa eu mandar um bom dia aqui para minha mãe, Dona Francisca, já ouvindo o programa lá no sítio São Gonçalo. Bom dia aqui para ela, os meus irmãos Lazeari, meu irmão Luciano, minha irmã Aparecida, meu irmão Francisco. Abraço aqui de minha cunhada Maria, meu irmão João, também já ouvindo o programa, bom dia. Também para minha cunhada lá, Iracema, meu sobrinho Júnior Francisco. A minha irmã Vera, tá lá no Jacó também já nos ouvindo, bom dia aqui para ela. Meu sobrinho Rayan, Radismar, tio Raimundo, Mariana, tia Neta, bom dia. E a galera da Serrinha também, dos Paulo, dos Profiri, você aí do sítio Pau Branco 1, Pau Branco 2, sítio Moura. A galera também do São Gonçalo de Baixo. Alô, meu padre Edilson, rapaz, grande Edilson. É, lá no São Gonçalo de Valterra, né? Edilson acorda cedo, rapaz. Ele disse que cedo tá acordado lá, fazendo o café, né? Edilson já tá lá preparando as tapioca. Bom dia, Edilson, Dona Pedrina. Bom dia, viu? A próxima rodada de música vai pra vocês aí. Meu compadre Nino aí do São Gonçalo. Meu amigo Dedinho Danta. Dedinho não gosta quase nada de pioca, né, rapaz? É, bebloca é na boca do litro. Eita, Dedinho, um abraço, Dedinho, acorda cedo também. Bom dia aí, a turma boa. Minha amiga Maria de Fátima de Venha Ver. Bom dia, Maria. Toda a galera de Venha Ver, a turma aí do Bartolomeu, da Vila Caldeirão. A turma boa de Coronel João Pessoa, bom dia. A galera vai acordando, ligando o rádio. A gente vai agradecer. Meu amigo Pedão dos Picolé, bom dia, Pedão. Pedão acorda cedo também, né? Bom dia aí. É, galera boa aí acordando. Dona Lourdes da Baixada, bom dia, Dona Lourdes, né? Auxilei do Sítio Açude. Minha amiga Lúcia Lins, também do São Severino, bom dia, Lúcia, né? Dona Socorro da Lagoa Nova, Dona Francisca e seu José Gomes no Sítio Chapada, bom dia, né? Seu Manel Bandeira, acorda cedo, seu Manel, bom dia, seu Manel aí. É, na Lagoa dos Marinheiros, bom dia, seu Manel, da Lagoa, toda a família, galera da Serrinha, bom dia aí. É, para toda a turma boa aí acordando, ligando o rádio, a gente vai agradecendo aí a audiência e a sintonia. Nós estamos ao vivo aí pela frequência do nosso transmissor 1370 e estamos ao vivo aí também pelo nosso aplicativo e Rádios Net. São 5:49, mais uma do Roberto Carlos, Mulher Pequena. Bom dia, bom dia.

0: Valeu, muito bem, tá aí, que canção boa, ao som do Roberto Carlos, pra sempre. Você curtindo mais uma sequência boa, aqui pela minha, pela sua, pela nossa, Rádio Difusora AM de São Miguel. Olha a hora certinha, agora já são 6 horas, agora mais 1 minuto, 6:01, bom dia pra você que tá acordando agora, ligando o rádio, ouvindo aí já pelo nosso aplicativo aqui da Difusora, você de toda São Miguel, dos bairros, dos sítios, você de outra cidade, você que vai ouvindo aí em todo o Brasil, obrigado aí, a turma toda aí, já ouvindo o nosso programaço. Vamos lá, 6:01, vamos trazendo aqui as participações ao vivo. Nós vamos agora ao bairro Sabino Leite. Vamos trazer aqui a participação ao vivo da minha amiga Antônia Guilherme. Bom dia, Antônia.
1: Bom dia, meu amigo Agostinho Filho.
0: Bom dia,
1: Antônia do Sabino Leite. Agostinho, eu gostaria de pedir aquela música com Leonardo, com a participação de Maiara e Maraíza, aquela Rumo de Goiás. Eu queria saber, meu esposo Zé Matias, minha mãe Espelida, meu pai Zé Guilherme, meu irmão Francisco Cipurões, minha irmã Zé Leonardo Santa Tereza, meu filho JP Pintura, minha nora Ivaneide, meus três netos João Paulo, né, Luiz, José Caíque, a meu filho Bruno, a minha nora Caliana, a minha irmã Manoel Pereira, minha cunhada Selminha, a minha irmã Tucano Guardado, minha cunhada Nineide. Ofereço a você também, ofereço a você também, que é um ótimo locutor.
0: Obrigado.
1: Um bom domingo abençoado, com saúde e paz. Tudo de bom, Agostinho.
0: Valeu, obrigado, minha comadre Antônia Guilherme, lá do Sabino Leite. Bom dia, Antônia, o esposo dela, Caixa de Fósforo, enfim, né, os filhos, né, toda a família, né? Valeu. Duda Expedita, né? Que é a mãe de Antônia, tá me ouvindo lá no sítio Purões. Duda Expedita, esposa de Duda Expedita, toda a família aí. A turma do sítio Purões, a galera do Riacho Fundo, Buraco d'Água, Bonito, Cachoeira, Cachoeirinha. Seu irmão de Deus, lá no Agreste de Cima. Bom dia, seu irmão de Deus. Dona Leopoldina tá lá. Seu irmão tá lá já tomando café da manhã, né? E ouvindo o nosso programa. Bom dia pra toda a galera aí. Dona Zete Sérgio do São Pedro, bom dia. A galera acordando cedo aí e já confirmando a audiência. Deixa eu ver aqui, rapaz. Agora nós vamos agora até a cidade de Icó, no Ceará. Vamos trazer a participação dele, rapaz. Grande comunicador Maradona. Ele que comanda o seu programa na Brasil FM. Vamos até a cidade de Icó. Bom dia, Maradona.
2: Oi, alô, Zé. Bom dia, Agostinho Filho, amigos de São Miguel,
0: bom
2: do
0: dia,
2: Brasil e do mundo, pela Rádio Net. Está aqui nós curtindo o programaço com a comunicação Agostinho Filho na Super Difusora de São Miguel, AM até a 3M. A gente se encontra 4 da madrugada em ponto, de segunda a sexta. Bom dia, Sertão. E no domingo, 2 da tarde, show do Maradona, tocando todos os ritmos. Prossigam na maior audiência. Direto da Icó, Gleidson Rubens, o Maradona. Bom dia, ótimo domingo.
0: Valeu, valeu, obrigado, Maradona. Homem forte aí da cidade de Icó, no Ceará. Bom dia, Maradona. Tá ouvindo a gente, toda a turma aí. A gente vai agradecendo aí a audiência e também a sintonia, né? Galera boa ligada com a gente em toda a região. Valeu. Minha amiga Maria de Fátima tá me ouvindo na cidade de Venha Ver, rapaz, né? Bom dia, Maria de Fátima. Ela mandou aqui a mensagem aqui, né? Diz, Agostinho Filho, bom dia. Já estou te ouvindo aqui na cidade de Venha Ver. Manda pra mim aí, Roberto Carlos. O nome da música é Café da Manhã. Obrigado, Maria de Fátima. Bom dia pra você. Toda a turma aí da cidade de Venha Ver, galera boa, né? De Venha Ver e toda a região ali já ouvindo a gente. Obrigado, né? Galera massa também de Coronel João Pessoa. Alô, Dona Zulene, toda a família, bom dia. Suzana, Maria de Lino ouvindo a gente. Ubaldina, minha amiga Cleide, galera do Carrasco, bom dia. Galera boa aí, já ouvindo o nosso programa. A gente agradece aí a audiência e a sintonia. São 6:05. Vamos começar aqui tocando aqui pra minha amiga Antônia Guilherme, né? Lá do Sabino Leite. Vamos tocar aqui sucesso aqui do Leonardo com a participação das meninas aí, né? Maiara e Maraíza. Rumo, rumo à Goiânia. Aí nós vamos tocar aqui Roberto Carlos, Café da Manhã para Maria de Fátima, de Venha Ver. E vamos mandar também para Maradona, comunicador lá da Brasil FM, da cidade de Icó. Maradona tá lá já ouvindo o nosso programa. Voltamos já com mais participações. 6 e 6. Minha comadre Antônia Guilherme pediu, nós toca essa.

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0: Valeu, muito bem, tá aí, né? Canção boa aí do Rei Roberto Carlos, cantando aí Café da Manhã. Essa daqui, quem pediu foi minha amiga Maria de Fátima, lá da cidade de Venha Ver. Obrigado, Maria, bom domingo. A gente vai agradecendo aí a audiência e também a sintonia. Essa daqui eu também mandei para meu amigo Maradona, lá da cidade de Icó, no Ceará, né? Grande comunicador lá da Rádio Brasil FM. Bom dia aí, galera de Icó aí, já ouvindo a gente. Grande Maradona, muito bom. Muito bom dia e obrigado aí pela audiência. A minha amiga Antônia Guilherme, lá do Sabino Leite, né? Pediu aí o som do Leonardo com a participação das meninas Maiara e Maraísa, né? Rumo à Goiânia. Obrigado, Antônia, toda a família, ouvindo a gente. Um bom domingo aí para essa galera boa do Sabino Leite, Vila Oiteiro, Sítio Oiteiro. Obrigado, viu? Você do bairro Alto de Santa Teresa, meu padre Zé Pedro, do Mercado Monteiro. Bom dia, Zé Pedro, né? Tá ouvindo a gente, toda a família, Antônio de Geladeira. Essa turma boa acordando aí, já ligando o rádio. Obrigado pela audiência. Lá no Sabino Leite, vem mandar um abraço aqui também para meu compadre, seu Raimundo Colasso, né? Ele acorda cedo também, tá lá tomando café e ouvindo o programa. Bom dia. Meu compadre Célio Vaz, um dos maiores e melhor sonoplasta do Rádio AM, né? Célio hoje tá em casa, tomando café, ouvindo o nosso programa. Obrigado demais pela sintonia. São 6h15, vamos trazendo aqui mais participação aqui ao vivo. Vamos trazer aqui agora a participação do meu amigo Pedão dos Picolé. Alô, meu compadre Pedão, né? Pedão acorda cedo, Pedão madruga também, né? Vamos lá, vamos trazer a participação de Pedão. Alô, meu amigo Pedão dos Picolé, bom dia.
1: Bom dia, Agostinho, bom dia, minha Pedro. Joia. Tô aqui escutando o programa, viu, minha joia? Ah. Tô aqui, viu, minha joia? Meu problema aqui arrebentou, viu, minha joia? A perna arrebentou, viu, minha joia? Já nasceu, a coisa estourou uma filha de outro canto, viu, minha joia? Corrinho, viu, minha joia? Tô aqui, meu menino é pro hospital, levou pra um doutor particular, mas até agora não foi ouvir nada, viu, minha joia?
0: Foi, né?
1: Tô aqui, viu, minha joia, escutando seu programa, viu, minha joia? Bota aí uma música aí, bem bonita aí, viu? Bota aí uma música de Roberto Carlos, viu? Falando de Jesus, viu, minha joia? Pelos seus amigos, a Anitta, do Lucinal Vieira, a Andresa, viu, a Célio Vai. A você, viu?
0: Valeu.
1: A todos os amigos aí do rádio, viu, minha joia? Tô aqui escutando seu programa, viu, minha joia?
0: Obrigado,
1: Pedro. Eu fico Jesus, minha joia.
0: Valeu, tá aí Pedão dos Picolé, né? Pedão que tá bem dodói, né, Pedão? Tá aí com problema nas pernas, né? Mas, se Deus quiser, Pedão, logo, logo vai ficar bom, viu? Vamos ter fé em Deus, entregar tudo nas mãos de Deus, com as bênçãos do nosso padrinho Frei Damião, São Miguel Arcanjo. Vai dar tudo certo logo, logo aí. Você vai estar aí recuperado aí para voltar ativa as suas atividades aí, suas vendas aí, viu? Que Deus te abençoe, Pedão. Vai ouvir Roberto Carlos. Vamos tocar Jesus Cristo aí para ele, né? Que Jesus abençoe, Pedão. Domingo abençoado para você e para toda a família. Olha, minha amiga Simone tá também na sintonia. Ela mandou aqui uma mensagem aqui, né? Ela disse: bom dia, meu amigo, estamos na escuta, Simone e Enéas, e o nosso filho Pedro Henrique. Olha aí, estão lá tomando café da manhã e ouvindo o programa. Bom dia, Simone, Enéas e o garoto aí, Pedro Henrique. Bom dia para vocês aí, viu? Obrigado pela audiência, bom domingo aí com paz e bênção. A rodada musical vai para vocês aí, viu? Simone, Enéas e o meu amigo Pedro Henrique, um abraço, obrigado aí por você estar aí na sintonia todo domingo. Agora nós vamos, né, vamos descer a serra, vamos agora até a capital do Rio Grande do Norte, Francisco de Abdia. Bom dia, Francisco, lá na Grande Natal.
2: Bom dia, bom dia.
0: Bom dia, Francisco.
2: Augusto Filho, bom dia pra você, toda sua família aí, seus irmãos, sua mãe, Dona Francisca, minha mãe, todos.
0: Valeu.
2: Da família, um bom dia. Augusto Filho, passa aí a música com o Roberto Carlos, Nossa Senhora, com o Roberto Carlos. Vou ficar aqui na escuta, grande. Vai para Rosalie de Seita Sul, Lucelin São Severino, Alzeni, Danas Cor Lagoa Nova, João de Deus da Leopoldina, lá no Seita Creche, saúde e paz para todos. E vai para Chico Barbosa, João Guaribe, os dois filhos dele aqui em Natal. Todos que estiver na escuta aí, saúde e paz, faça aí a música com Roberto Carlos, Nossa Senhora, com Roberto Carlos, vou ficar na escuta. E um bom dia para todos, saúde e paz para todos os ouvintes da Difusora de São Miguel, aí, Helicada da Saudade. Um bom dia.
0: Valeu, valeu, tá aí Francisco de Abdias, direto da Grande Natal, capital do nosso Rio Grande do Norte. Bom dia aí pra Francisco, acordando aí, né? Já ligando o rádio, ouvindo pelo aplicativo, todo mundo aí sintonizando aí. A gente vai agradecendo aí a audiência e também a sintonia. A hora certa aqui da Difusora M, já são 6h19. Vamos tocando aqui música aqui para meu amigo Pedão dos Picolé, que pediu, né? Deixa eu ver aqui. Vamos tocar aqui para Pedão aqui. Sum, né? Canção do Roberto Carlos. Deixa eu ver aqui. Vamos tocar essa aqui para ele que ele pediu, né? Jesus Cristo, né? Vamos tocar essa aqui, Jesus Cristo, que ele pediu, né? O som aí do Rei Roberto Carlos. Pedão, que Deus te abençoe, né? Boa recuperação, logo logo aí você vai estar aí bem e curado aí pelas mãos de Deus. Vamos tocar aqui para Francisco de Abdia, lá na Grande Natal, outro de Roberto Carlos, né? Deixa eu ver, Nossa Senhora, né? Quero mandar isso aqui também para minha mãe, Dona Francisca, lá no São Gonçalo, todos os meus irmãos aí, toda a família, para você que está na sintonia. Vamos mandar também aqui para Simone, né? Participou, Simone, o esposo Enéas e o filho aí, Pedro Henrique. Vai para vocês aí. A galera toda aí acordando, ligando o rádio, o nosso bom dia. A gente começa com essa, para meu amigo Francisco. Não, a gente começa logo com essa aqui, para Pedão dos Picolé. Voltamos já! Estou...

0: Valeu, valeu, muito bem, que canção boa, né? É o som do Roberto Carlos, Nossa Senhora. Essa daqui quem pediu foi Francisco de Abdias, lá na Grande Natal, capital do nosso Rio Grande do Norte. Participou ao vivo, pediu, nós já tocamos. Toquei também Roberto Carlos, né? Roberto Carlos também cantou. Jesus Cristo foi para meu amigo Pedão dos Picolé, participou, pediu, tocamos também para ele. Grande Pedão, um abraço Pedão, bom domingo aí, que Deus te abençoe, boa recuperação, logo logo aí você vai estar bem curado aí, voltando às suas atividades, né? As atividades aí, e o grande vendedor aí de picolé, né? Essa rodada aqui de música também foi para minha amiga Simone e o esposo dela, né? Enéas e o filho Pedro Henrique. Um abraço, Simone, Enéas, Pedro Henrique, obrigado. Bom domingo aí com paz e bênção aí para toda a família. São 6:32. Galera aí, ó, ligando o rádio agora, ouvindo pelo aplicativo aqui da Difusora. Estamos ao vivo aí pelo aplicativo da Difusora e também Rádios Net em todo o Brasil. Obrigado a você aí. Tomando café da manhã, preparando o café, preparando o lanche, ouvindo o nosso programa nesse domingão. Hoje, véspera de feriado, né? Hoje é domingo, amanhã é feriado nacional, né? Dia de Nossa Senhora Aparecida, padroeira do nosso Brasil. E amanhã também, dia das crianças. Valeu, vamos pedir as bênçãos aí de Nossa Senhora Aparecida, que ela... continue sempre nos abençoando, nos livrando e defendendo aí de todo mal, de todo perigo, com as bênçãos aí de Nossa Senhora Aparecida, nos abençoe sempre, né? Com as bênçãos de Deus. E amanhã também é dia das crianças, para todas as crianças de São Miguel, do Brasil e do mundo, que Deus abençoe todas as crianças, trazendo paz, alegria, saúde, sabedoria, que Deus esteja sempre abençoando aí a todas as crianças de todo o Brasil. São 6:33. Manda um abraço aqui para meu compadre Chico Guarda, Chico Pintor. Tá me ouvindo aí no núcleo, Mano Vieira. Como que trabalha aí com pintura de casa, portões, janelas, janelões, homem forte, né? Bom dia para todo mundo aí do núcleo, Manuel Vieira. Obrigado, a galera massa aí, ligado com a gente. Nós vamos trazer aqui mais participações aqui ao vivo. Deixa eu ver quem tá comigo aqui, aqui no WhatsApp. Pronto, vamos lá, vamos atualizando aqui. Agora nós vamos até o sítio Lagoa Nova. Vamos trazer aqui a participação aqui de Dona Socorro. Bom dia, Dona Socorro.
1: Bom dia, Agostinho Filho, quero ver hoje. Bom dia. O menino Batanova. Ofereço a todos que estiverem na escuta, aqueles todos, meus amigos, que eu sempre ofereço, minhas irmãs, sobrinhos, João de Deus, Dona Leopoldina, Rafael, Chico Barbosa, Jaguaré, Basileiro, Citaçudo, Gostalins, Angelino, São Severino, Chico de Abdias, Zé de Astolfo, também de Maraína. Aquele seu Chico Baiano, nosso leite, e a todos que estiver na escuta, que hoje eu estou com preço, que vou chegar com um pouco, tá com um pedacinho, Jaguaribe.
0: Valeu, obrigado, Dona Socorro aí da Lagoa Nova. Bom dia para a senhora aí e também para toda a família. Vai ouvir aí o Menino da Canoa, ao som do Barreirito. Vamos tocar agora, né? Todo mundo aí ligado com a gente. A minha amiga Lúcia Lins, tá me ouvindo no sítio São Severino, município de Pereiro, no Ceará. Bom dia, Lúcia.
2: Agostinho, bom dia, meu
0: bom
2: amigo.
0: Bom dia.
2: Feliz domingo, abençoado.
0: Amém, pra nós.
2: Passa pra mim hoje, Caetano Veloso, Queixas.
0: Certo.
2: Essa música é bem antiga.
0: Uhum.
2: É de, acho que ela é de 81 pra 82, eu sei que a novela, que é a abertura dela.
0: Sim.
2: Com essa música. É de 82.
0: Sim.
2: Ofereço para Alzeni, todos do São Severino, Veronete, seu Manuel Bandeira, Francisca de seu Zé Gomes, aos Leide Olento, Francisco de Abdias, seu João Deus Dona Leopoldina, seu Zezinho dos Porões, seu Francisco Barbosa, seu Francisco Baiano, para Laide Naba, para você, para Tony Oliveira. Pra Celinho. E todos que estiverem na escuta. Dona Socorro e Lourdes, tem esquecido. E até mais tarde, se Deus quiser.
0: Deus quiser. Valeu, obrigado, Lúcia do São Severino, município de Pereiro, no Ceará. Obrigado, Lúcia. Vai ouvir aí a canção das antigas aí, né? Do Caetano Veloso. Queixa, vamos tocar pra ela, das antigas, viu? Aqui é pra recordar, pra relembrar. Canção das antigas aí pra Lúcia, né? Deixa eu ver quem mais. Pronto, agora vamos agora até o sítio Pau Branco. Vamos trazer a participação aqui de Dona Fransquinha do Pau Branco. Seu Anoro, tá ouvindo a gente? Bom dia aí pra turma do sítio Pau Branco. Bom dia, Dona Fransquinha.
3: Bom dia, Agostinho. Filho.
0: Bom dia.
3: Aqui é Fransquinha do sítio Pau Branco. Uhum. Quero pedir uma música de aniversário para oferecer a Carice. Carice completou ano, minha sobrinha, filha Leninha. Uhum. E comadre Cleio, tá? Completou dia 7, viu?
0: Certo.
3: É, tô comemorando hoje. Faz qualquer música pra ela.
0: Tá bom.
3: De aniversário.
0: Pronto, pronto.
3: Tá bom. Parabéns. Tenha um bom dia e um bom trabalho. Viu, Agostinho? Fique com Deus, eu tô com Deus.
0: Valeu. Obrigado, dona Fransquinha aí do sítio Pau Branco. Obrigado, meu padre Anoro, toda a família já, ó. Galera acordando, ligando o rádio, ouvindo a gente. Dona Fransquinha tá aqui, né? Passando aqui e parabenizando aí a sobrinha Clarice, né? Que está de idade nova, apagando velinhas, subindo mais um degrau na vida. Que Deus abençoe cada dia mais, né? Trazendo paz, alegria, saúde, sabedoria. Que Deus dê muitos e muitos anos de vida aí pra você, viu, Clarice? Meus parabéns pra você, viu? E... é, Dona Fransquinha tá aqui parabenizando a comadre dela, Cleide, que aniversariou também esta semana também, né? Acho que foi dia 9, né? 7? Não, 9, né? Depois ela mandou outro áudio aqui confirmando, foi dia 9. Tudo aí, meus parabéns aí pra Cleide, muita paz, saúde, vida longa pra você também, viu, Cleide, viu? Em nome de toda a família aí. E a Clarissa, né, a sobrinha da Dona Fransquinha, Clarissa, recebe os parabéns aí da mamãe aí. Leninha, né? Da irmã Graziella, enfim, de todos da família, viu? Que Deus abençoe, vida longa. Vamos tocar parabéns aqui, né? Dona Fransquinha aí pediu, vamos tocar parabéns com o Teixeirinho aí pra Clarice e pra minha comadre Cleide, né? Valeu. E pra todos os aniversariantes, que Deus abençoe, muita paz, saúde e bênção, sempre, sempre. Receba os nossos parabéns aqui de todos nós que fazemos a Rádio Difusora AM de São Miguel. Já são 6h39, vamos até às 8 horas da manhã, tocando boa música das antigas aqui, para recordar, viver e relembrar. Vamos lá, vamos começar aqui, tocando aqui para Dona Socorro da Lagoa Nova, pediu. Vamos tocar aqui o Menino da Canoa, ao som do Barreirito, depois vamos tocar aqui o som do Caetano Veloso. Vai cantar a música Queixa. Essa aqui também vai pra minha amiga Solange, da Rua José Cesário. Bom dia, Solange. Vai ouvir também aí Caetano Veloso também, né? Solange, da Rua José Cesário, toda a família. Obrigado pela audiência, pela sintonia. Depois nós toca aí o som do Teixeirinho aí pra Clarice e Cleide, lá do Pau Branco. Cheio de aniversário, que Deus abençoe sempre e sempre. Voltamos já. A gente começa com essa. Menino da Canoa, para Dona Socorro da Lagoa Nova. Voltamos já!

0: Agostinho Filho. Se
1: você... Valeu, muito bem, tá aí, né? Canção boa aí, das antigas, ao som do Caetano Veloso, cantor Queixa, pra minha amiga Lúcia Lins, lá do sítio São Severino, município de Pereiro, no Ceará. Obrigado, Lúcia, um bom domingo pra você e também pra toda a família. Tuba boa aí acordando, ligando o rádio, sintonizando aqui a Difusora, o programa Relicário de Saudade. Vamos até às 8 horas da manhã, tocando a boa música para você recordar, viver e relembrar com as canções das antigas. 6h49. Olha, tocamos também aqui o Menino da Canoa, ao som do Barreirito. Quem pediu foi Dona Socorro, lá do sítio Lagoa Nova. Obrigado, Dona Socorro, aí, pela audiência, pela sintonia, um bom domingo. Dona Frasquinha do sítio Pau Branco participou também ao vivo, rapaz. Bom dia, Dona Frasquinha, Nório, toda a família. Dona Frasquinha aí pediu parabéns, toquei com Teixeirinha, né? Ela mandando aí pra sua sobrinha Clarice e também pra sua comadre Graziella, né? Aliás, a sua comadre aí, deixa eu ver aqui, Cleide, né? Clarice é a sobrinha e a comadre Cleide, que fez aniversário também, né? Tô aniversariando. Que Deus abençoe, vida longa aí, todos os aniversariantes, né? Todos que fizeram aniversário durante a semana, todos que estão aniversariando hoje, todos que vão aniversariar amanhã. Que Deus continue sempre abençoando. Obrigado, Dona Frasquinha, toda a galera do sítio Pau Branco. Alô, meu padre Antônio Urbano, na sintonia também. Bom dia, Leninha, a galera toda aí, né? Graziele, bom dia, a galera do sítio Pau Branco em peso aí, valeu, né? Lá no São Gonçalo de Baixo, meu amigo Edilson, rapaz, São Gonçalo de Valter, meu padre Edilson, Duna Pedrina, mais uma vez, bom dia, Edilson, Edilson Agostinho, todo domingo às 4 cedinho, já ligo o rádio, fico lá, fazendo lá, né, as atividades, tomando café e ouvindo o programa. Valeu, meu padre Edilson, obrigado, Duna Pedrina, bom domingo, a próxima rodada de música vai pra vocês aí, viu? Valeu demais, a turma boa aí, ouvindo a gente aí. No São Gonçalo de Valter, na Bananeira, no Riachão, do Formosa, turma do Venha Ver, turma boa de Coronel João Pessoa, você aqui de toda São Miguel, das cidades, dos sítios, você ouvindo aí pelo nosso aplicativo, a gente agradece a audiência e a sintonia. Nós vamos trazendo aqui mais participações aqui ao vivo. Deixa eu mandar um bom dia aqui para seu Estevo Ribeiro, lá do sítio Merejo, né? Confirmando aqui a audiência, e ele tá me falando aí que não vai pedir música hoje, porque ele perdeu aí a sua irmã, né? Esta semana. Queria deixar aqui meus sentimentos para o senhor, seu Estevão e toda a família.

0: Deus dê muita força, né, nesse momento tão complicado e dolorido, né? Você esteve que perdeu a sua irmã aí nesses últimos dias agora, né? Então deixamos aqui as nossas condolências, todos nós aqui da Difusora, para seu Estevão Ribeiro lá no Merejo e para toda a família, né? Que Deus dê a luz e o descanso na vida eterna aí para sua irmã, viu, seu Estevão? E muita força para o senhor, para a família aí, nesse momento complicado e dolorido, viu? Nossos sinceros sentimentos, seu Estevão, que Deus abençoe o senhor aí, viu? Toda a família. Um abraço, galera do Merejo, ouvindo o nosso programa nessa manhã de domingão. Vamos lá, vamos até a Lagoa dos Marinheiros. Vamos trazer aqui a participação de seu Manuel Bandeira. Bom dia, seu Manuel.
1: Bom dia, meu amigo Agostinho Filho.
0: Bom dia, seu Manuel.
1: Um feliz domingo, em paz.
0: Pra nós.
1: Pra todos nós. E passa a música aí. Vira, virou com José Dávila e Fabiano. Ofereça a Lucalinda, ofereça a Osileide, a dona Laída, a Chifre, a Ana, seu Zezinho dos Porões, a seu João de Deus do Agreste, a dona Francisca Dias da Chapada e o esposo, a irmã Sabina nas Crioulas, e a todos os nossos ouvintes do programa. Um abraço, um feliz domingo, meu amigo.
0: Valeu, obrigado, seu Manuel Bandeira, lá da Lagoa dos Marinheiro. Obrigado, seu Manel, toda a família ouvindo a gente, né? Galera boa aí da Lagoa dos Marinheiros, nosso bom dia da Serrinha, Crioula, Melo, a galera boa aí também do Engenho, Santo Antônio, valeu, turma boa aí, que nos dê essa audiência todo domingo, né? Obrigado. Tá aí, seu Manel, vai ouvir aí, virou, né, com Zé. Deixa eu ver aqui, Zé da Vela e Fabiano, é isso? Vamos procurar aqui pra nós tocar aí pra seu Manuel Bandeira aí, a turma da Lagoa dos Marinheiros. Agora vamos agora até o sítio Agreste de Cima, seu João, né? Deixa eu ver aqui, seu João de Deus, lá do Agreste de Cima. Alô, seu João de Deus, bom dia!
2: Olá, bom dia, meu amigo Agostinho Filho. Meu bom amigo, dia, muito obrigado. Eu já assisti meu amigo falando em nós aqui. Uhum. Aí agora eu estou passando por aqui para pedir princesa com a Mari Batista. Para oferecer a minha esposa Leopoldina, uhum, a Rafaela e ao Jussier. A você, meu amigo.
0: Valeu.
2: Como comunicador, não posso esquecer do amigo. E para sua mamãezinha também, Dona Francisca. Muita saúde para ela, muita, valeu, paz, muito amor.
0: Obrigado.
2: Oferecer a seu Estevão Ribeiro do Merejo. Oferecer a seu Chico Barbosa, da cidade de Jaguaribe, para ele, os dois filhos dele e a esposa. Oferecer para Francisco Torres, do Baixinho Silvestre, para ele, para Severina e a garotinha da Leste e Maria José. Oferecer a Lulu da Lagoa Dente e a Lúcia. Oferecer ao Zilei do Cinco Açude, ao Zeni do Sol Timirino, a Dona Lúcia Lins do Sol Timirino, a Dona Socorro da Lagoa Nova, a Dona Lindalva Lima da Lagoa dos Marinheiros, a Dona Cida da Lagoa dos Marinheiros, a seu Miguel, a seu Manuel Bandeira da Lagoa dos Marinheiros, oferecer a Zezinho Zé Pedro dos Purões, oferecer a Damiana de Chico Manuel Joaquim dos Purões, oferecer a Chico de Abidia na Grande Natal, a Pedão dos Picolé, a Zé de Astolfo Barro, oferecer a Zezinho Zé Pedro dos Purões, oferecer a seu Chico Baiano do Melo, a Chico Xavier do Melo, a Bodó do Melo e a Chico Peba do Melo. Oferecer a Zé Benuno de Águas Lindas do Goiás, oferecer a Tona Oliveira. Tona Oliveira está enrolada ainda hoje no berço, a Celinho Vaz também está enrolada no berço. E oferecer a Girleide e a Betinha dos Taões dos Alves. Oferecer a todos um bom dia, eu fico com Deus.
0: Valeu, seu João de Deus. Obrigado. Bom dia para o senhor aí, dona Leopoldina, a família toda. A gente vai agradecendo aqui a audiência e também a sintonia, viu? Valeu, vamos tocar aí Amado Batista, a canção Princesa aí das Antigas, né? Valeu. Agora vamos agora à cidade de Coronel João Pessoa. Dona Zulene, bom dia, Dona Zulene. Lá na cidade de Coronel João Pessoa.
3: Bom dia, Augustinho Filho.
0: Bom dia.
3: Augustinho, tô pedindo uma música. Maria Passar na Frente. Uhum. Ofereço toda a minha família, minhas filhas, meus genros, meus netos, todos meus irmãos, minhas irmãs, minhas amigas, todos vocês da raia.
0: Valeu, obrigado.
3: Sua mãe.
0: Obrigado.
3: Seus irmãos, toda a sua família. Jesus abençoe com saúde, paz, tudo de bom na sua vida, meu filho. Um abraço, fique com Deus.
0: Valeu, obrigado, Dona Zulene, para a senhora também. Um bom domingo, um forte abraço. Domingo aí com paz e bênção aí para toda a família, né? É, vou trazer a participação de Solange, né? Fiquei devendo aqui a participação de Solange da rua José Cesário. Bom dia, Solange.
4: Oi, Agostinho Filho, bom dia, meu amigo.
0: Bom dia, aí, Solange.
4: Tudo bem? Como é que você tá?
0: Tudo bom, Solange.
4: Amigo, que você passasse pra mim, te pedi pra você passar a música de Maria Passando na Frente.
0: Certo.
4: Pra oferecer meu filho Arthur, meus pais, todos os meus irmãos. A minha irmã Maria, de Santa Nova.
0: Certo.
4: Minha irmã de São Paulo.
0: Valeu, Solange. Bom dia pra você, pra toda a família. Solange também quer ouvir Maria Passa na Frente, né? Vamos tocar com o som da Eliane Ribeiro. Vai pra Solange e pra minha amiga Duna Zulene, de Coronel João Pessoa. Vamos tocar na sequência aqui, né? A gente vai começar aqui tocando aqui Zé da Vela e Fabiano. É isso mesmo, Zé da Vela e Fabiano, das antigas, viu? Vira, virou para seu Manel Bandeira lá da Lagoa dos Marinheiros. Amado Batista vai cantar aí Princesa para seu João de Deus, Dona Leopoldina e a família do Agreste de Cima. Depois a gente toca Maria Passa na Frente aí com o som da Eliane Ribeiro, né? Vai para minha grande amiga aí, Dona Zulene, de Coronel, e para Solange aqui em São Miguel, da rua José Cesário. Já são 6:58, voltamos já com mais participações aqui dentro do programa Relicário de Saudade. Voltamos já!

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0: Valeu, tá aí. Canção boa, hein? Ao som e voz de Eliane Ribeiro, Maria Passa da Frente. Essa canção aqui, quem pediu foi minha amiga Dona Zulene, lá na cidade de Coronel João Pessoa. Bom dia pra Dona Zulene, toda a família. Bom domingo pra senhora aí, viu? Toda a família. Tocamos também aqui pra Solange, também da rua José Cesário, bairro Maria Manuela. Valeu, Solange, toda a família aí. Minha amiga Rosineide também, né? Ouvindo a gente. Bom dia aí. A galera do Manel Vieira em peso, bairro Maria Manuela, centro da cidade, a turma do bairro 13 de Maio, Toto Barbosa, você da Cachoeira, Cachoeirinha, você aqui do bairro Sabino Leite, a galera do Alto Santa Teresa, você de outra cidade, dos sítios, você todo o Brasil, ouvindo o nosso programa, a gente agradece aí a audiência e a sintonia. 7:10 em São Miguel, 7:10. Toquei também para seu Manuel Bandeira, lá da Lagoa dos Marinheiros. Seu Manuel pediu aí a deixa eu ver aqui, uma música das antigas, rapaz, na voz de Zé da Vela e Fabiano. Vira, virou. Aqui é das antigas, viu? Para recordar e para relembrar. Um abraço, seu Manuel Bandeira, toda a família. Bom domingo aí, com paz e bênção para todo mundo. Amado Batista, cantor das antigas também, princesa, para seu João de Deus. Lá no Agreste de Cima. Bom dia, seu João de Deus, Dona Leopoldina, família. A gente vai agradecendo aí a audiência e também a sintonia. Vamos lá, 7:11 em São Miguel. Estamos ao vivo aí pelo aplicativo e Rádios Net e também pela frequência aí do nosso transmissor. Nosso transmissor aí de ondas médias, né? Operando aí com 2,5 kg de potência, a maior potência do rádio AM Potiguar. 7:11, vamos trazer aqui a participação aqui da minha amiga Dona Maria Rita, lá da Cachoeirinha. Bom dia, Dona Maria Rita. Ali, Dona Maria Rita aqui, rapaz, lá da Cachoeirinha. Vamos atualizar aqui a participação aqui da Dona Maria Rita, rapaz. Passei batido aqui, não foi, Dona Maria Rita aqui? O áudio sumiu aqui, Dona Maria Rita, mas agora vai dar certo, né? Bom dia, Dona Maria Rita.
1: Bom dia, Agostinho. Aqui é Maria Rita, da Cachoeirinha. Eu gostaria que você passasse a música, qualquer uma música de Jerry e Adriano. Certo. Me ofereceu meu esposo da Nogueira. Vai para você, vai para minha irmã Marcelina, para a dona Expedita Nascida por hoje e para todos que estão na escuta do seu programa. Tenha um bom dia, um bom trabalho e um ótimo dia.
0: Valeu, obrigado, Dona Maria Rita, lá da Cachoeirinha. Bom dia para a senhora, o esposo Zé Nogueira, toda a família. Obrigado pela sintonia. Vai ouvir o som aí do Jerry Adriane, né? Vamos tocar uma boa aqui das antigas pra ela, né? Obrigado, galera boa da Cachoeirinha. Dona Zete Sérgio do São Pedro, já confirmando a audiência, né? Bom dia, Dona Zete e toda a família, obrigado, né? Valeu, mais uma vez aí, seu João de Deus, Dona Leopoldina, família toda, Agreste de Cima também, obrigado, Agreste de Baixo, da Mucunanda, Boa Vista do Bonito, turma aí, tá todo mundo ouvindo a gente. Galera do Chabocão, Pedra Branca, Cidade, a turma do São Severino, Sítio Chapada, Lagoa Nova, Sítio Cruz, Crioula, Varrelo, Belo, Santo Antônio. Fala aí, Santo Antônio, mandar um bom dia aqui pra Dona Josefa, né? Lá de Santo Antônio, Maria Danta da Caeira. Bom dia, turma aí acordando aí e ouvindo o nosso programa. Olha, meu amigo Miguel Rejane do Alto. Bom dia, Miguel. Miguel de São Agostinho, toca pra mim, Amado Batista, Nossa Senhora Aparecida. Ele manda aqui para sua mãe lá em Pereiro, toda a sua família, seus amigos, toda a equipe da Difusora. Miguel Rejane, bom dia, né? A minha cunhada Iracema tá me ouvindo lá no São Gonçalo. Quer ouvir Zezé de Camargo, Luciano das Antigas, no dia que saí de casa, né? Ela mandando aí para o esposo dela, João, que é o meu irmão, mandando aí para os filhos Júnior, Francisco e a filha Michelle e toda a família. Mandando aqui para nós aqui também da rádio. Valeu, Iracema. Bom domingo aí para toda a família. 7:14, vamos lá, vamos começar aqui tocando essa daqui do Jerry Adriane, Indiferença, para Dona Maria Rita da Cachoeirinha, seu José Nogueira lá. Depois nós toca essa daqui com o Amado Batista, para Miguel Região do Alto, Nossa Senhora Aparecida. Amanhã é o dia de Nossa Senhora Aparecida, padroeiro nosso Brasil, que Nossa Senhora continue sempre nos abençoando, nos protegendo, livrando aí de todo mal, de todo perigo. E depois nós toca aí Zezé de Camargo, Luciano aí pra Iracema, dia que sair de casa. Voltamos já com mais participações.

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0: Valeu, muito bem, tá aí, canção boa, né? Da voz da dupla sertaneja aí, Zezé de Camargo e Luciano, no dia que saí de casa. Isso daqui foi pra Iracema lá, no São Gonçalo. Pediu, nós tocamos. Pode ir pra meu irmão João, meu sobrinho Júnior Francisco. Obrigada, turma toda ouvindo a gente. Mais uma vez, minha mãe Dona Francisca, lá no São Gonçalo, ouvindo o programa. Meus irmãos Lazeari, meu irmão Luciano, minha irmã Aparecida, meu irmão Francisco também ouvindo o programa, minha cunhada Maria. Obrigado aí, a família toda aí. Ligado no nosso programa, né? Daqui a pouquinho vamos estar por aí, se Deus quiser, com as bênçãos de Deus. 7h25, Amado Batista cantou aí, Nossa Senhora Aparecida, padroeira do nosso Brasil, cantou aí para Miguel Região do Alto. Valeu, Miguel, toda a turma aí do Alto ouvindo o nosso programa. Jerry Adriane cantou aqui também para minha amiga Dona Maria Rita, lá do sítio Cachoeirinha, né? Um abraço da Maria Rita, o esposo dela que é o Zé Nogueira, toda a família, um bom domingo. Obrigado aí pela audiência e também pela sintonia. 7h26, hoje domingão, dia 11, né? Dia 11 de outubro. Vamos agradecendo a Deus aí por mais um domingo, por mais uma manhã. Vamos pedir a Deus que esse domingo seja um domingo abençoado aí pelas mãos de Deus. Vamos rezar, vamos orar, vamos pedir a Deus as bênçãos de Deus, de São Miguel Arcanjo e Frei Damião, que abençoe a cada um de nós, que Deus abençoe aquelas pessoas que estão aí, né, passando por dificuldade, aquelas pessoas enfermos, nos hospitais, acamado, aquelas pessoas que estão em casa doente, habilitado, aquelas pessoas que passam aí por dificuldade, problemas de saúde, que Deus coloque a sua mão nesse domingão, que traga luz, a paz, a alegria aí para aquelas pessoas que estão necessitando, né, da saúde, da paz e da alegria. Em nome do Senhor, em nome do nosso Padinho Frei Damião, São Miguel Arcanjo, nosso anjo protetor, que abençoe a cada um, trazendo paz e saúde. Em nome do Senhor, amém. 7h27. Vamos direto aqui para o WhatsApp. Lembramos que a partir de agora nós estamos ao vivo aí também pela rádio Crioulas FM, lá em Crioulas, da frequência de 100.9. Meu padre Erismar Sabino está lá no comando, fazendo aí a retransmissão aí do nosso programa pela Crioulas FM. Um abraço, Erismar, José Ferreira, toda a família aí da Crioulas FM. Bom dia, galera de Crioula, acordando, ligando o rádio, ouvindo o nosso programaço. Vamos trazer aqui mais participações ao vivo. Deixa eu ver aqui. Pronto, meu amigo Almir, rapaz, lá da rua 13 de maio. Bom dia, Almir, a galera da rua 13 aí, todo mundo ouvindo o nosso programa. Bom dia, Almir.
1: Bom dia, meu amigo Agostinho Filho.
0: Bom dia, Almir.
1: Bom dia, meu amigo Célio Vaz. Quem fala aqui é o Almir, da rua 13 de maio.
0: Certo.
1: Gostaria de ouvir a música com Fafá de Belém, Só Nós Dois.
0: Certo.
1: Regravação do ano de 1992, composta por Joaquim Pimentel, mas a música original é com Nelson Gonçalves, certo, em 1970. Quero mandar um bom dia a meus familiares na cidade de Coronel João Pessoa, Maria, meus sobrinhos, meu cunhado Lino e meus irmãos. E aqui em São Miguel, meu amigo Fabiano, Luiz Cláudio em Brasília, no Distrito Federal,
0: certo,
1: meu amigo Adriano, Alto Santa Teresa, e meu amigo Pedão dos Picolés. Um bom domingo a todos.
0: Valeu, obrigado, Almir, aí da rua 13 de maio. Vai ouvir o som da Fafá de Belém, né? Das antigas aí. Vamos tocar agora para ele aí, né? Obrigado, viu, Almir? Bom domingo aí para toda a família. Agora nós vamos até a cidade de Coronel João Pessoa, terra de São José, terra de Nazaré. Vamos trazer a participação de Maria de Lino, lá em Coronel. Bom dia, Maria.
2: Bom dia, Agostinho. Bom dia, bom dia.
0: Bom dia.
2: Criamos com Diana, porque ligamos para todos os meus amigos familiares, esposa, amigo.
0: Certo.
2: Estás na ferida, enfim, todos os amigos.
0: Valeu.
2: Obrigado, feliz domingo.
0: Obrigado, Maria de Lino, aí na cidade de Coronel João Pessoa. Bom dia para todo mundo aí de Coronel, já ouvindo o nosso programa. Obrigado, viu? Agora vamos agora até o sítio Caeira, município de Icó, né? Vamos trazer aqui a participação da minha amiga Dona Maria Danta da Caeira, isso? Pronto. Dona Maria, bom dia.
3: Bom dia, Agostinho Filho, que é Maria de Caeira. Quero que você toque aí uma música, qualquer uma do programa, para discutir, oferecer a minha esposa Francimar, Ofereci meus 8 filhos, meus netos, minha nora, meu genro.
0: Uhum.
3: Ofereci a Lúcia, minha irmã, lá no, na Lagoa Nova.
0: Certo.
3: Ofereci a Zefinha, minha irmã, lá na São Miguel, na 13 de maio.
0: Tá bom.
3: Ofereci a minha irmã Raimunda aqui no Cicaeira.
0: Uhum.
3: A minha amiga Zefa de Neto no Cicaeira.
0: Certo.
3: Ofereci a comadre Valdilene lá no São Joaquim, a Zilma Danta, a Zefinha, a Pulsive, a Rita, a Liduína, a Celina, a Mário Danto, a Aura lá na Marechal Costa e Silva. Ofereci a você também. Oferecer a minha cunhada lá no São Gonçalo, Marizete. Oferecer todos os meus familiares. Oferecer a toda a família Danto. Tudo de bom, tenha um bom dia. Pode ser qualquer uma música aí do programa.
0: Valeu, obrigado aí, né? Dona Maria Danta, lá do sítio Caeiras, município de Icó. Obrigado a senhora aí pela participação e também pela audiência. Vai ouvir aí a rodada musical aqui, né? Um abraço para toda a família aí do sítio Caeiras. Meu amigo Erismar Sabino, né? Comunicador da rádio Crioulas FM, lá em Crioulas 100.9. A Crioula tá lá transmitindo o nosso programa. Bom dia, Erismar Sabino.
4: Bom dia, Agostinho.
0: Cadê Erismar Sabino aqui, rapaz?
5: Bom dia, Agostinho. Bom dia, ouvinte aí da difusora Crioula FM. Agostinho, toca aí pra mim, Roberto Carlos, meu querido, meu velho, meu amigo. Oferecer todo mundo que tá ouvindo aí. Essa manhã no domingo, toda a região. Mano, é Bandeira na Lagoa, Louça Linda, São Severino, Alaí da Aba, turma boa de toda a região aí que tá com raio ligado já, viu?
0: Valeu, tá aí Erismar Sabino de Crioula. Valeu, vai ouvir aí o som do Roberto Carlos. Meu querido, meu velho, meu amigo. Vamos tocar aqui, vamos começar aqui tocando pra Almir da 13, né? Fafá de Belém. Só nós dois com Fafá para Almir da 13. Depois Maria de Lino vai ouvir aí Por Que Brigamos, né? Com Diana. Depois nós vamos tocar aqui para Erismar Sabino, Roberto Carlos, meu querido, meu velho, meu amigo. Vamos tocar aqui também para minha amiga Maria Danta, lá do sítio Caeira, e toda a família. Depois nós volta, tem Luiz Cláudio de Brasília participando. E tem minha grande amiga Veroneide, lá do sítio Baixio dos Quincó, também participando. Voltamos já com as últimas participações aqui dentro do programa Relicário de Saudade.

0: muito bem, tá aí, canção boa aí do Rei Roberto Carlos, meu querido, meu velho, meu amigo. Essa daqui quem pediu foi Erismar Sabino, lá da Crioulas FM, tá lá nos estúdios da Crioulas, fazendo aí a retransmissão do nosso programa, né? Ela é de Crioulas, obrigado pela sintonia. Essa daqui também do Rei Roberto Carlos, foi pra Dona Maria Danta, do sítio Caeiras, participou também ao vivo e pediu. Nós tocamos. Obrigado, Maria Danta, toda a família aí. O Francismar, né, que é o esposo da Maria Danta. Os filhos, neto, toda a família lá. Obrigado, galera do Sítio Caíra, ouvindo o nosso programa. Toquei também aqui o som legal da Fafá de Belém, rapaz, das antigas. Só nós dois. Quem pediu foi Almi, lá da Rua 13. Obrigado, Almi, toda a família. Um bom domingo aí para toda a família. Deixa eu ver aqui, toquei mais uma canção aqui, não foi? Foi com Diana, Por Que Brigamos? Quem pediu foi minha amiga Maria de Lino, lá na cidade de Coronel João Pessoa. Obrigado, Maria de Lino, meu amigo Lino, toda a família. Minha amiga Suzana, Dona Zulene, minha amiga Cleide do Carrasco, Ubaldina, muita gente boa aí, obrigada. Todo mundo do Poço Vara 1, Poço Vara 2, né? Todo mundo aí já ouvindo o nosso programa nessa manhã de domingão. Vamos trazendo aqui as últimas participações ao vivo. Deixa eu ver aqui, vamos atualizar aqui as participações. A galera vai participando, vai interagindo e a gente vai atendendo. Nós vamos agora até Brasília, capital do Rio Grande do... Aliás, capital do Distrito Federal, rapaz, que é isso? Brasília, capital do Distrito Federal. Vamos trazer aqui a participação aqui de Luiz Cláudio, de Brasília. Ele está na roça hoje, né? Na fazenda Estiva Curubá. Bom dia, Luiz.
1: Filho, bom dia, ouvinte da Rádio Difusora de São Miguel. Aqui é Luiz Cláudio falando aqui da roça Estiva Curubá, Luziane, Goiás. Ligadinho, agregado a saudade com nosso amigo Agostinho Filho. Eu queria ouvir aí José Roberto aí. Então, Zé Roberto, estamos aqui ligadinho, ouvindo alôzão aí, a turma Semente do Alto. Nosso amigo Pedim, Luiz, Maria Amélia, Léo, quem mais? Dedé, a turma boa aí de São Miguel aí. Nossos amigos aí que estão tá lá para São Paulo, Teóis, Vanderlei e outro, Francisco, por aí todo mundo aí que tá, o povo do grupo, amigo de Semente do Alto, para todos aí. Beleza, Agostinho, filho, estamos aqui ligadinho. Um bom dia, Agostinho.
0: Valeu, obrigado, Luiz Cláudio. Tá lá na fazenda Estiva Curubá, rapaz. Está ouvindo a gente, Luziana, Goiás, interior de Brasília, né? Olha, Curubá, rapaz. Está ouvindo a gente, Luziana, Goiás, interior de Brasília.

0: Meu amado Batista, não se afaste de mim. Ofereço para meus pais, Vera Elisua, minha irmã Vanessa, meu irmão Cláudio Elita, Dona Laí, Dona Jandira, Dona Lucilene, Alzileide, Telesma Pereira, Jandira, Dona Tica na Chapada, Lindete Narciso, para todos os ouvintes. Tenha um ótimo domingo e fique com Deus.
1: Valeu, Veroneide, do Sítio Baixio dos Quincó. Vai ouvir aí o som do amado Batista, né? Com essas aqui a gente vai finalizando aqui o nosso programa. Obrigado, Veroneide. Bom domingo para você, para a família. A galera do Baixio, a gente agradece. Olha, a gente vai ficando por aqui. Agradecendo a você pelo carinho, a você pela audiência, pela sintonia. Você que está me ouvindo aí desde as 5h30 da manhã até agora, eu agradeço de coração. A você que está ligando o rádio agora, ouvindo pelo aplicativo, pela Crioulas FM, eu agradeço de coração. Obrigado a todos pelo carinho, pela audiência, pela sintonia. Na sequência, vamos até a Matriz, teremos aí a transmissão da Santa Missa. Desejo para você e para sua família um bom domingo abençoado, com muita paz e bênção. Que Deus nos traga um domingo com muita saúde para nós todos. Tenha a todos um bom domingo, fica todos com Deus. Voltamos no próximo domingo, a partir das 5h30 da manhã. Agradecendo aqui também a família Difusora M. Obrigado, Dona Patrícia, Dona Nirinha, Jade, Beatriz, todos que fazem a Difusora, obrigado demais pela sintonia. Valeu, galera, fica com as últimas de hoje. Vamos tocar aqui para meu compadre Luiz Cláudio, né? Pediu aí José Roberto, vamos tocar das antigas, Minha Vingança. Depois, minha grande amiga Veroneide, vai ouvir aí, Amado Batista, Não Se Afaste de Mim. Depois, vamos até a igreja aí com a transmissão da Santa Missa. Voltamos no próximo domingo. Valeu, galera. Obrigado pela audiência, pela sintonia. Forte abraço e até o próximo domingo.

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2: 8 e 12.

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3: 8:20.

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1: 8:26.

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2: 8:32.

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6: 8h39.

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0: Muito obrigado, Salvador! Todos os setores aqui agora. Galera da pista, galera dos camarotes, do lounge, a galera do stage, galera do lounge contatinho, galera do infernil que também tá aí. Homens e mulheres, respondam com as duas mãos em cima e dá aquele gritinho de guerra. Hey, ok? Com as duas mãos em cima e dá um gritinho. A favela é comigo, carnaval é comigo, se você tá comigo, quero ver, quero ver, quero ver. 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Quem tá com seus amigos aí, quem tá com sua família, quem veio com sua namorada, com sua esposa, quem veio solteiro também, quem veio solteira, abraça o amigo e diga a sua amiga, eu te amo, irmã. Abraça o seu amigo e diz, amigo, tamo junto pro que der e vier. Abraça o amigo.
1: Abraça o amigo.
0: Abraça a amiga.
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0: agora pula com ele.
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5: 91.

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1: 9 e 8.

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2: 9:15.

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2: 921.

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2: 9:28.
3: Alô, Salvador!

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4: 9:32.

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1: 9:39.

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3: 946.

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2: 9:52.

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2: 9:59.

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4: 10 e 2.

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2: 10 e 10.

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2: 10 e 17.

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3: 10h24.

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1: 10:29.

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3: 10h33.
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2: 10h40.

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2: 10:47.

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2: 10:53.

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3: 10:59.

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2: 11 e 3.

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3: 11:10.

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3: 11:15.

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6: 11:21.

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3: 11:26.

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1: 11:31.

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2: 11:36.
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4: 11:43.

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2: Meio-dia e 5.

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2: Meio-dia e 11.

0: pausa aí agora.
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1: meio-dia e 16.

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1: Meio-dia e 22.
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2: Meio-dia e 28.
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2: Meio-dia e 31.

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2: Meio-dia e 38.

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3: Meio-dia e 44.

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Meio-dia e 51.

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4: Meio-dia e 57.

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2: 1 e 2.
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1: 1 e 6.

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2: 1:21.

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2: 1:27.

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2: 1 hora e 30 minutos.

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5: 1:36.

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2: 1:50.
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1: Valeu, valeu, valeu! Muito boa tarde, São Miguel! Muito boa tarde, galera! Muito boa tarde, toda a região do meu Alto Oeste Potiguar! Muito boa tarde, você de toda São Miguel, você de todo o Rio Grande do Norte, você do Ceará, do estado da Paraíba, do Brasil! A partir de agora, nós estamos chegando com mais um bregão! A partir de agora, você vai aumentando, aumenta o volume aí, aumenta mais, porque tá no ar o maior e melhor programa de músicas brega do Rádio AM. Olha a hora certinha da cidade, agora 2 horas, agora mais 2 minutos em São Miguel. A partir de agora, estamos ao vivo aí, pela frequência da Difusora AM no seu rádio, 1370. Você vai ouvindo aí também pelo nosso aplicativo e também Rádios Net, estamos chegando aí em todo o Brasil. A partir de agora, muito brega pra você, a música sertaneja, o forró, a canção, muita coisa boa. A gente vai agora até às 5 horas, eu te faço companhia. Um abraço pra você que está em casa aí ouvindo a gente, você que está aí deitado, deitada, você que está almoçando agora, bom almoço para você, que você que já almoçou, você que está preparando o almoço, tá bom? Ótima tarde, bom almoço aí para todo mundo, a turma que está nos bares aí ouvindo, você através do carro, a partir de agora estamos junto e misturado. Hoje domingão, hoje é dia 11 de outubro de 2026, hoje é domingão, dia 11, hoje véspera de feriado, amanhã é feriado nacional, amanhã dia 12, dia de Nossa Senhora Aparecida, padroeira do nosso Brasil, e também dia das crianças. A todas as crianças, que Deus abençoe, que Deus continue sempre abençoando aí a criançada do Brasil e do mundo, e que Nossa Senhora Aparecida continue sempre nos abençoando, trazendo paz, alegria e saúde para todos nós, em nome do Senhor Jesus Cristo. Então, bom feriado para todos, uma ótima tarde para a galera toda ligada com a gente. A partir de agora, vamos até às 5 horas. Agradecendo a Deus pela vida, pela saúde. Vamos agradecendo aqui também toda a família Difusora M. Agradecer aqui Dona Patrícia, Dona Neirinha, Jade Beatriz, toda a família Difusora. Obrigado a você em casa. A partir de agora, tamo junto e misturado. Vamos lá, para começar o nosso bregão aqui nessa tarde de domingão. Vamos começar com ele, Genival Santos, chega e canta. Por que será? Aumenta o volume aí!

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Eita, essa aqui é bom demais. Ao som do Cristiano Neve. Chegou e cantou Sem Saída. Que brega bom, né? Essa daqui é bom demais. Abrindo aqui o nosso trabalho. Abrindo aqui o nosso bregão nessa tarde aqui de domingão. Aqui pela Difusora AM de São Miguel. A gente começou tocando aí também Genival Santos, né? Chegou e cantou também das antigas. Por que será? Brega bom aí. Pra turma aí ligado com a gente. Obrigado a você ouvindo pelo aplicativo Rádios Net. A turma boa ligado aí no som da Difusora 1370. Vai espalhando aí pra galera, pra turma toda. Muito brega pra você. Até às 5 horas nós estamos por aqui, levando o melhor do brega, da música sertaneja. Tem forró, né? Tem a canção. Enfim, aquela salada musical até às 5 da tarde. Olha, já são 2 horas mais 14 minutos em São Miguel, a hora certa aqui da Difusora M. A partir de agora, você vai participando, vai interagindo, manda o seu áudio, sua mensagem de texto aqui para o WhatsApp da Difusora ou para o meu WhatsApp, que a gente vai te atendendo com todo carinho. Deixa eu mandar uma batada aqui para minha mãe, Dona Francisca, lá do São Gonçalo. Já estive por lá hoje pela manhã. Mandar uma batada aqui para minha mãe. Também tá por lá os meus irmãos lá. Abraçar minha irmã Aparecida, minha irmã Maria José, a minha irmã Sandra, meu irmão Zeário, meu irmão Luciano. Tá por lá também meu compadre João. Valmir tá por lá também. A turma toda reunida. Meu sobrinho Joãozinho. Enfim, a turma toda aí. Vão curtir aí o som do Amado Batista. Nossa Senhora Aparecida, padroeira do nosso Brasil. Já que amanhã é dia de Nossa Senhora Aparecida, né? Feriado nacional em todo o Brasil. Então, vou tocar isso aqui para minha mãe e todos os meus irmãos aí ouvindo o programa. Meu irmão Francisco também tá na sintonia, um abraço. Minha cunhada Maria, meu irmão João também vai para ele. Meu sobrinho João e Francisco tá ouvindo o programa. Também minha cunhada Iracelma também ouvindo o programa. Então, vamos tocar isso aqui. Nossa Senhora Aparecida vai para toda a turma também na sintonia. Voltamos já!

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0: Valeu, muito bem, tá aí. Essa aqui é boa, hein? Das antigas aí, é o som do Bartô Galeno. Aliás, Carlos Alexandre, que é isso? Meu Deus do céu. É o som aí do Carlos Alexandre. Cantou aí Cartão Postal. Essa aqui é das antigas, é boa, viu? Aí eu toquei também som legal aí, né? Do Amado Batista. Cantou aí Nossa Senhora Aparecida, padroeira do nosso Brasil. Amanhã é o dia de Nossa Senhora Aparecida. Vamos pedir a nossa mãezinha que ela continue sempre nos abençoando, nos livrando e defendendo aí de todo mal e também de todo perigo, né? Amanhã é dia de Nossa Senhora Aparecida, feriado da Senhora e também dia das crianças. Que Deus continue sempre abençoando aí toda a criançada. Essa música aqui do Amado Batista, mandei pra minha mãe, Dona Francisca. Tá ouvindo o programa lá no São Gonçalo, já estive por lá hoje pela manhã. Tá por lá também a minha irmã Sandra, minha irmã Maria José, minha irmã Aparecida, tá por lá meu irmão Luciano, meu irmão Zeari. Tá por lá também meu padre Valmir, meu sobrinho Joãozinho, né? Tá por lá também meu padre Valmir, a galera toda aí, João. Todo mundo lá ligado com a gente, obrigado. Galera massa aí, ligado no nosso brega, uma ótima tarde. Bom domingão aí pra toda a turma boa. 2:22. Manda um abraço aqui pra meu compadre Chico Guarda, Chico Pintor. 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Um abraço, Chico Guarda, tá ouvindo a gente, toda a família. A turma aí do Manel Vieira ouvindo a gente. Você aqui do bairro Maria Manuela, você aqui do centro da cidade, você do bairro 13 de Maio, bairro Toda Barbosa. A galera do Alça Tereza, Sabino Leite, Vila Inteiro, Sítio Inteiro. A turma boa já ouvindo a gente aí no Jacó, no Pau Branco. A turma boa do São Gonçalo da Linha Grande. São Gonçalo de Baixo. Abraço meu padre Edilson, Duna Pedrina. Tá ouvindo a gente. Muita gente boa aí. Já ouvindo o nosso brega nessa tarde de domingão. 30 graus é a temperatura aqui em São Miguel hoje. 30 graus. A temperatura aí. O sol quente. O sol aí com as temperaturas super elevadas aí nesse mês de outubro. Fala aí, temperatura. Manda um abraço aqui pra meu compadre também, seu Chico Barbosa, lá em Jaguaribe, tá ouvindo a gente. Seu Chico, como é que tá a temperatura por aí, seu Chico? A cidade de Jaguaribe sempre aí com as temperaturas super elevadas, né? Temperatura super alta aí em Jaguaribe, né? Um abraço aqui pra Lúcia Lins do São Severino, Duna Socorro da Lagoa Nova, essa turma boa aí, Duna Francisca da Chapada também. Obrigado aí. Seu João de Deus do Agreste de Cima, Duna Leopoldina, muita gente boa aí já ouvindo o nosso bregão aí nessa tarde domingo. Vamos lá, agora vamos trazendo aqui mais participações ao vivo. Vamos até a Paraíba, né? Vamos até Brejo Cruz, na Paraíba. Vamos trazer aqui a participação aqui da minha amiga Eva Lúcia, né? Eva Lúcia lá de Brejo Cruz. Meu amigo Pedro de Brejo Cruz, um abraço. O Eliésio, todo mundo aí de Brejo Cruz aí, já ouvindo o nosso brega. Vamos até a Paraíba. Alô, Eva Lúcia de Brejo Cruz.
1: Boa tarde, Agostinho Filho. Eu gostaria de ouvir a música de Bartô Galeno. Era eu e ela. Pra me oferecer a Teca, a Eliezo, a Pedrinho Cambista e todos que tiver na escuta pra você. E todos que tiver na escuta. Era eu e ela com a música de Bartô Galeno.
0: Valeu, obrigado, tá aí, né? Eva Lúcia de Brejo Cruz, no estado da Paraíba. Vai ouvir aí o som do Bartô Galeno. Obrigado, Eva Lúcia, todo mundo aí de Brejo Cruz, galera do estadão da Paraíba, ouvindo o nosso brega nessa tarde, domingão, 30 graus, né? Temperatura aí super elevada desse domingão aí, tarde quente. É, hoje dia 11 de outubro, véspera do feriadão também, amanhã feriado, dia de Nossa Senhora Aparecida, padroeira do nosso Brasil, né? Desejamos aí um bom feriado a todos. Vamos tocar aqui, Bartô Galeno, Eu e Ela. Eva Lúcia pediu, nós toca.

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0: Eita, isso aqui é bom demais. Ao som do Zezinho Barro, rapaz. Diversos de bem, né? Diversos de bem. Isso aqui é boa, viu? Ao som do Zezinho Barro. Você curtindo mais uma sequência boa aqui dentro do bregão aqui da Difusora. Nessa tarde quente, né? De domingão. Um abraço pra você aí, ligado com a gente em toda São Miguel, você do Estadão da Paraíba, você que vai ouvindo aí no estado do Ceará, o Brasil de audiência aí, já ouvindo a gente. Obrigado a você que tá aí deitado, né? Descansando aí, ouvindo o nosso brega, obrigado. A galera que tá nos bares aí, também ouvindo a gente, obrigado. Essa turma boa aí, a gente agradece a audiência. A hora certa aqui da Difusora, já são 2:33, 2:33. Manda um abraço aqui para meu compadre Célio Vaz, um dos maiores e melhor sonoplasta do rádio AM, tá ouvindo a gente, onde quer que se encontre. Um abraço, meu compadre Célio Vaz, aí a galera toda da Difusora, ligado aqui no nosso bregão, né? Valeu, galera massa aí, sempre na sintonia. Alô, Chico de Abidia, rapaz, lá na Grande Natal. O Francisco deve estar lá pegado nas piriguetes, que nem diz ele, né? Tomando uma cerveja gelada, hein? Francisco acha bom, a cervejinha gelada tá lá. Tá lá tomando a cervejinha gelada, ele chama a piriguete, né? É, rapaz, é bom demais nesse calor, hein, Francisco? Aí sim, viu? Um abraço, galera, bom de Natal aí. É, abraço aqui também, Luiz Cláudio, lá de Brasília. Tá ouvindo a gente? Valeu, Luiz Cláudio. Obrigado, a turma boa de Brasília aí também. É, já ouvindo o nosso programa, né? Manda um abraço aqui para meu compadre Mauro Danta, lá no Sítio Retiro. Alô, meu compadre Mauro Danta, né? Dona Raimonda, Edília, Edivânia, João Paulo Danta, toda a família reunida lá, ouvindo o nosso brega nessa tarde de domingão. Obrigado, galera do Retiro, do Calumbi, do Cedro, Lagoinha, a turma aí das Galinhas, da Aba, Dona Laí da Aba ouvindo a gente. Um abraço aí. A turma boa aí do Médio dos Pinheiros, da Bulandeira. Um abraço aqui pra galera da cidade Venha Ver, a galera também da Vila Caldeirão, Bartolomeu, você aí da cidade de Coronel João Pessoa, de toda a região aí, já ouvindo o nosso brega nessa tarde de domingo. Agora já são 2:35. 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Olha, já são 2:35. Olha, minha cunhada Iracelma tá lá no São Gonçalo, quer ouvir aí o som da dupla Rick Renner, Nossa Senhora Aparecida. Ela mandando aí para o esposo dela, João, que é o meu irmão, tá ouvindo o programa lá. Meus sobrinhos lá, Júnior e Francisco, né? Ela mandando para os filhos. Ela mandando aqui para toda a equipe da Difusora. Vamos tocar Rick Renner, a música Nossa Senhora Aparecida, padroeira do nosso Brasil, que amanhã é dia, o dia aí da Nossa Senhora Aparecida, padroeira do nosso Brasil. Mas antes, vamos trazer aqui a participação da minha amiga Solange, da Rua José Cesário. Boa tarde, Solange.
1: Oi, amigo, boa tarde.
0: Boa tarde, Solange.
1: Vim passar um sucesso de Mato Batista, mas um sucesso de Mato Batista pra mim. Oferecer meu filho Arthur, os pais, meus irmãos, a minha irmã Maria, que se encontra aqui em minha residência, e a minha amiga São Paulo. Minhas comadres, meus compadres, e a sua mãe, seus irmãos.
0: Valeu.
1: Peço pra você que eu gosto todas as tardes. Toda a equipe aí da AM, certo? E minha amiga Loura Verme. Passa aí. Os Azeite de Mais Batista, um sucesso. Eu estou aqui tomando café e ouvindo seu programa.
0: Valeu, obrigado, Solange, da Rua José Cesário, bairro Maria Manuela. Tomando um cafezinho da tarde, ouvindo o nosso brega. Vai ouvir o som do Amado Batista, né? Quer ouvir a música nova. Vamos tocar essa daqui, né? Pimenta e Chocolate, ao som do Amado Batista. Música nova aí para minha amiga Solange, da Rua José Cesário, bairro Maria Manuela. 2:37, vamos começar aqui tocando aqui a dupla Rick Renner. Vai cantar aqui Nossa Senhora Aparecida. Iracema pediu, nós toca pra Iracema lá no São Gonçalo. Voltamos já.
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0: Valeu, muito bem, tá aí, essa é boa, hein? Música nova aí do Amado Batista, Pimenta e Chocolate. A pimenta não é bom não, né? Mas o chocolate é bom, né? O chocolate é gostoso, né? Aí, Amado Batista chegou e cantou, rapaz, pra minha amiga Solange, né? Da rua José Cesário. Galera boa da rua José Cesário aí, todo mundo ouvindo a gente. Rosineide, da rua Maria Madalena, boa tarde aí pra Rosineide, né? Muita gente boa ouvindo a gente aí na rua Maria Madalena. A galera aí da Estevam dos Paulinos, dos Grisóstos, dos Moreira, dos Abilo. Muita gente boa aí. Ligado no nosso brega em toda a região. Você dos sítios, cidade vizinha. Obrigado aí pela audiência e pela sintonia. Toquei sucesso aí da dupla Rick e Renner, né? Nossa Senhora Aparecida. Foi pra Iracelma lá no São Gonçalo que pediu. Tocamos aí. Um abraço aí pra todo mundo aí ouvindo o nosso brega. Olha, já são 2 horas mais 47 minutos, 12h47. Vou mandar um abraço mais uma vez aqui pra seu Chico Barbosa, lá na cidade de Jaguaribe, no Estadão do Ceará. Valeu, seu Chico. Um abraço pro senhor, a família toda já ouvindo a gente. E mais uma vez, a gente agradece aí a audiência e a sintonia. Olha, daqui a pouquinho tem a canção aqui para Miguel Rejane, rapaz. A Garota do Lixão. Vamos já atender aqui Miguel Rejane, nome dos pendrive, do rádio aí do alto, né? Adriano do Alto. Rapaz. Minha amiga Zefinha, rapaz. Miguel tá mandando um abraço para você, Zefinha. Zefinha do Alto, né? Dona Maria Mendes, Zé Pedro Mercado Monteiro, Antônio de Geladeira. Muita gente boa aí. Já ouvindo o nosso brega, a gente agradece. Daqui a pouquinho nós voltamos aí para atender Miguel Rejane e muitas participações chegando aqui no WhatsApp aqui. A gente vai dar uma chamadinha aqui nos nossos colaboradores, a galera que apoia o bregão do Augusto Filho pela Difusora AM. Enquanto isso, eu vou ali tomar um café bem quentinho. A gente volta já com mais brega aqui na Difusora. Não desligue, não saia. Voltamos já!
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1: Valeu, muito bem, olha a hora certinha agora em São Miguel, já são 3 horas agora, mais 2 minutos, estamos ao vivo aí pela Difusora M 1370 na faixa M do seu rádio, nós estamos ao vivo aí pelo nosso aplicativo e Rádios Net aqui também da Difusora M. Muito bem, aí após os nossos colaboradores, estamos de volta aqui para a gente tocar mais brega. Para essa turma toda aí ouvindo a gente, obrigado. Você que está no sítio, você na fazenda, na chácara, você ouvindo aí no Estadão da Paraíba, no estado do Ceará, em todo o Rio Grande do Norte, você do Brasil. A gente deseja aquela tarde abençoada, bom domingão, bom feriado amanhã para você e para a família. Que Nossa Senhora Aparecida continue sempre nos abençoando, nos livrando aí de todo mal, de todo perigo. Que Nossa Senhora Aparecida aí conceda ao nosso Senhor Jesus Cristo, que nos traga paz, alegria e saúde para todos nós. Vamos lá, vamos trazendo aqui mais participações aqui ao vivo. Você vai participando, vai pedindo seu brega e a gente vai fazendo a festa. Meu padre Miguel Rejane está me ouvindo lá no alto de Santa Teresa. Miguel Tassi Agostinho, toca pra mim aquela canção que eu gosto, Paulo do Iguatu, A Garota do Lixão. Ele manda aqui pra Zefinha do Alto, né? E o dono lá do mercado, manda pra seu companheiro de trabalho aí, Celino. Ele tá mandando aqui pra sua mãe lá da cidade de Pereiro. Enfim, né? Ele manda aqui pra toda a galera do Alto, toda a equipe aqui da rádio. Obrigado, Miguel Rejane. Vai ouvir Paulo do Iguatu. E meu padre Luiz Galego quer ouvir aí também um poema. Vamos tocar aqui com Moacir Laurentino e Sebastião da Silva. Vamos tocar Carta de Amor e Saudade. Vamos tocar aí para Luiz Galego, toda a turma que está lá ouvindo a gente aí no alto. Obrigado aí pela audiência e pela sintonia. Nós vamos até a capital do Rio Grande do Norte. Vamos trazer aqui a participação aqui do meu amigo Francisco de Abdias, lá na Grande Natal. Boa tarde, Francisco.
2: Boa tarde, grande Augusto Filho. Boa tarde. Passei um bregão bem bom aí, vai da sua autoria aí. Pode ser de Léo Magalhões aí, da melhor que tiver aí. Vai pra Osley de Cita Sul, Lúcia Lins, São Severino, Alzeni, Babalu, Cita Água Nova. E enfim, a todos que estiver na escuta aí, grande.
1: Valeu, valeu, tá aí Francisco de Abdias, falando diretamente aí da Grande Natal, capital aí do Rio Grande do Norte. Um abraço, Francisco, todo mundo aí já ouvindo o nosso bregão, né, nessa tarde de domingão. Francisco quer ouvir aqui o som do Léo Magalhões, né? Vou tocar aqui pra ele aqui, Coração Ferido, né? Francisco é um homem apaixonado, só verba apaixonado. Eu sei que ele não tá com o coração ferido, não. Tá muito apaixonado aí. Lá da Grande Natal, né, velho? Um abraço, Francisco, aí vai curtir o som do Léo Magalhões, Coração Ferido aí pra Francisco. Pra Miguel Rejano, vamos tocar aqui A Garota do Lixão, com Paulo do Iguatu, né? Paulo Nascimento. Depois, Boacir Laurentino e Sebastião da Silva. Vai cantar aí Uma Carta de Amor e Saudade aí para Luiz Galega aí do alto, todo mundo ouvindo a gente. Depois nós volta, daqui a pouquinho vamos atender Dona Lindalva, lá do sítio São João dos Matias. Daqui a pouquinho nós volta aí para atender também Lúcia Lins, e tem muito brega aqui pra gente tocar até às 5 horas. Voltamos já. Miguel Rejane, meu compadre, aumenta o volume aí, Miguel.

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0: Valeu, muito bem. Essa aqui é boa. Carta de amor e saudade. Sebastião da Silva e Moacir Laurentino cantou aí pra Luiz Galego, a turma do bar lá do Luiz Galego, né? Muita gente lá tá ouvindo a gente lá no alto de Santa Teresa. Valeu, Luiz. Luiz Galego pediu, nós tocamos aí esse poema. Toquei também aqui o som do Léo Magalhães, né? Coração ferido pra Francisco de Abidia lá na Grande Natal. Francisco deve estar pegado lá nas piriguetes, né? Que nem diz ele, né? Grande Francisco de Abidia lá na Grande Natal, tá tomando aquela cervejinha gelada, ouvindo o nosso bregão aí pelo aplicativo. Um abraço aí, Francisco, bom domingo aí pra toda a turma aí da Grande Natal, né? Um bom feriadão amanhã, a turma toda aí ligada no nosso brega. Toquei pra Miguel Rejane do Alto, pediu aqui a canção de Paulo do Iguatu, né? Ele pediu aí a Garota do Lixão, toquei pra ele, ele dedicando aí pra família, ele mandando aqui pra equipe da Difusora e pra também a sua mãe lá na cidade de Pereira e toda a família, seu amigo, grande Miguel Rejane tá lá curtindo o nosso bregão nessa tarde quente de domingão, 31 graus agora em São Miguel, né? Temperatura aí super elevada, temperatura altas em todo o Rio Grande do Norte, no estado da Paraíba, estado do Ceará. Um abraço aí para essa turma boa aí ligado no nosso brega. Olha, já são 3 horas mais 19 minutos, 3:19. Deixa eu mandar um abraço aqui para meu compadre Chico Guarda, Chico Pintor, lá no núcleo Manuel Vieira, homem que trabalha com pintura de casa, portões, janelas, janelões, e ele trabalha também com limpeza de casa, usando maçarico para pular chama. 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Um abraço aí, Chico Guarda aí, ouvindo o nosso brega nessa tarde de domingão. Um abraço aí pra todo mundo aí do Núcleo Manuel Vieira, galera aí ligada com a gente em toda São Miguel, a gente agradece. São 3 horas e 20 minutos em São Miguel, 3:20, vamos até às 5 horas tocando muito brega pra você. Você vai participando, vai interagindo, manda o seu áudio, sua mensagem de texto e a gente vai fazendo a festa pra você. Agora nós vamos até o sítio São João dos Matias. Vamos trazer a participação aqui da minha amiga Dona Lindalva. Alô, Dona Lindalva, boa tarde.
1: Boa tarde, Augustinho. Aqui é Lindalva, São João dos Matias. Ah. Quero pedir a música de Barton Galendos, Os Meus Segredos, para oferecer a meus filhos, Francisco José, José Deif, Denisiano, minha nora Luziane, José Boró, e a todos que estão na escuta do seu maravilhoso programa. Tenha um bom domingo com a paz do Espírito Santo, Augustinho. A você e toda a sua família. Tchau, fica com Deus.
0: Valeu.
1: Um abraço. Tchau, Agostinho, tchau.
0: Valeu, obrigado, Dona Lindalva aí do sítio São João dos Matias. Um abraço pra senhora, toda a família. Bom domingo, bom feriadão amanhã. Que Deus abençoe, que possamos ter um final de tarde, um feriadão, uma semana abençoada aí com a proteção do Senhor. Dona Lindalva vai ouvir aqui Barton Galeno, Meu Segredo. Vamos tocar pra ela agora. Mas antes, vamos trazer aqui a participação de Lúcia Lins, lá do sítio São Severino, município de Pereiro, no Ceará. Boa tarde, Lúcia.
2: Boa tarde, meu amigo. Passo para minha amada Batista. Amor. Ofereço a todos do São Severino, para Alzeni, seu Manuel Bandeira, Veroneide, Dona Francisca de José Gomes, Dona Socorro e Lourdes, aos Lady Ulene, Francisco de Abdias, seu Francisco Barbosa. Alaíde na aba. É, pra você.
0: Valeu, obrigado.
2: Celinho, Agostone. Pra todos que estiverem na escuta. Certo. Feliz e abençoada tarde e domingão. E amanhã, um feriado cheio de paz e saúde no Sociedade Aparecida. Abençoe nós. Saúde e paz.
0: Valeu, obrigado, tá aí a participação ao vivo aí da minha comadre Lúcia, lá do sítio São Severino, município de Pereiro, no Ceará. Aí ouviu o som do Amado Batista, a música Amor, vamos tocar agora, né? Valeu, Lúcia, bom final de tarde aí pra você, um bom feriadão amanhã pra toda a família, uma semana aí com paz e bênção pra todos nós. Vamos começar aqui tocando o som do Bartô Galeno, Meu Segredo aí pra Dona Lindalva, no São João dos Matias, depois nós toca aí Amado Batista Amor pra Lúcia Lins. Manda um abraço mais uma vez aqui pra meu padre Célio Vaz, tá ouvindo o nosso bregão aí, grande Célio Vaz, um dos maiores sonoplastas do Rádio AM, onde quer que se encontre ouvindo a gente. Obrigado, Célio Vaz, toda a família Difusora, obrigado. Mais uma vez, meu padre Edilson, lá no São Gonçalo de Valté, Dona Pedrina, muita gente aí de São Gonçalo de Baixo, obrigado, da Bananeira, do Riachão, do Formoso, a turma toda. Meu padre Edilson aí do São Gonçalo de Valté, Dona Pedrina, vai curtir essa também, do Arthur Galeno, indicação de Dona Lindalva do São João dos Matias. Voltamos já!

0: Eita, que brega bom! O som do Evaldo, Evaldo Freire, chega! Eita, que brega bom danado, hein? Aqui é pra turma que tá na sofrência aí, hein? A galera que tá na ruedeira. Pra turma que tá tomando uma cervejinha gelada, você tomando uma cachaça, ouvindo o nosso brega. Vai aumentando o volume aí! Eita, brega, velho, bom danado. Aqui é pra arrebentar os corações, apaixonado e sofredor. Alô, Francisco de Abidia. Tá melado, Francisco, tá? Tá, manda piriguete, que nem diz ele, lá na Grande Natal. Ele agora, compadre, ele agora acaba de se embriagar. Vem desses brega quente. Muito bem, olha a hora, já são 3 horas agora, mais 33 minutos. Você curtindo aí, Evaldo Freire, chega. É, toquei aqui também Amado Batista. Deixa eu ver aqui, amor pra Lúcia Lins lá do São Severino. Obrigado, Lúcia, aí pela participação e também pela audiência. Toquei o som do Bartô Galeno, Meu Segredo. Foi pra dona Lindalva, lá do sítio São João dos Matias. Obrigado, dona Lindalva, toda a família ouvindo a gente. Turma das Galinhas, da Aba, do São Joaquim, né? Valeu, obrigado essa turma boa aí. É, galera aí que... Seu Raimundo Avelino, rapaz, grande seu Raimundo Avelino. Tá famoso aí na rede social, né? Seu Raimundo Avelino aí. Eu acho que é da das Galinhas, é do São Joaquim, é coisa assim, viu? Um abraço pra seu Raimundo Avelino. Tá na sintonia, toda a família, né? Como tá famoso aí na rede social, rapaz. É, teve uma publicação aí de um vídeo dele aí, né? É, montado no jeguezinho, né? E aí tá rodando o Brasil todo, viu, seu Raimundo? O senhor tá famoso, seu Raimundo Avelino aí. A turma toda aí ouvindo o nosso bregão, a gente agradece. 3h34, você vai participando, vai interagindo, peça seu brega, peça seu alô, que a gente vai fazendo a festa aqui até às 5 horas. Vamos lá, vamos trazer aqui mais participações aqui ao vivo. Manda um abraço mais uma vez aqui para meu compadre Mauro Danta, lá no Cid Retiro, Dona Raimunda. Abraço aqui também as meninas lá, Edila, Edivânia, meu compadre João Paulo Danta, bem ouvindo a gente. Estão lá pegados, lá tomando um café da tarde, jogando baralho ou aquele dominó e ouvindo o nosso bregão aí. Obrigado, turma do Sítio Retiro, todo mundo lá curtindo o bregão pra ralê. Obrigado pela sintonia. Vamos lá, vamos trazer mais participações. Meu amigo Almir, rapaz. Meu padre Almir aí da rua 13 de maio. Boa tarde, Almir.
1: Boa tarde, meu amigo Agostinho Filho.
0: Boa tarde, Almir.
1: Quem fala aqui é o Almir, da rua 13 de maio. Hoje eu gostaria de ouvir a música com o saudoso Altemar Dutra, certo. A Senhora e o Vagabundo. Gravação do ano de 1975. Quero mandar um bom dia a meus familiares na cidade de Coronel com Pessoa, Maria, meus sobrinhos, meu cunhado Lino e meus irmãos. E aqui em São Miguel, a todos meus amigos do modo geral e amigas. Boa tarde a todos.
0: Valeu, obrigado, Almir, aí da rua 13 de maio. Vai ouvir aí Altemar Dutra, Senhora e o Vagabundo. Vou procurar aqui para nós tocar aí para meu compadre Almir agora nessa tarde de domingão. Galera boa aí da rua 13, obrigado. Galera do bairro 13 de maio, valeu demais. A gente vai agradecendo a audiência e a sintonia. A minha amiga Áurea Danta, do Sabino Leite. Boa tarde, Áurea.
2: Boa tarde, Agostinho. Áurea, quero pedir a música de Amado Batista, homem trabalhador. Oferecer minha mãe Maria, meu filho Lucas, toda a minha família, a minha amiga Sônia, a Lu Oliveira, a você e a todos que estão na escuta do programa. Boa tarde.
0: Valeu, tá aí Áurea do Sabino Leite. Vai ouvir o som do Amado Batista, né? Ela falou homem trabalhador, mas na verdade é o inverso, né? É o inverso. É o seguinte, a música é assim. É vida de trabalhador, né? Pronto. Mas dá certo, viu, Áurea? É assim mesmo, viu? Só mudou o verso aí, né? Tem trabalho no final, mas a gente... O nome da música é vida de trabalhador, né? Mas faz parte aí, né? Valeu, Áurea. Ótima tarde, bom domingo aí pra toda a família. A gente vai começar aqui tocando pra meu amigo Almir, da rua 13, Altemar Dutra, que é das antigas, viu? Pra recordar, pra relembrar. A Senhora e o Vagabundo, depois Amado Batista aí, vida de trabalhador aí pra Áurea do Sabino Leite. Voltamos já com mais brega aqui até às 5 horas. A gente está por aqui. Agostinho Filho comandando o bregão da Difusora. Tá aí, meu compadre Almir pediu nós toca essa aqui pra ele.

0: Eita, que brega velho bom danado, meu compadre. Eita, menino, um brega desse pra quem tá tomando uma, vou te dizer, viu? Tem coisa melhor não. Acaba tomando uma, ouvindo um brega desse. Alô, meu compadre Tono Oliveira, rapaz, onde quer que esteja aí, meu compadre Tono Oliveira, né? Onde quer que se encontre. É, Tono deve estar tomando uma geladinha ouvindo o nosso brega, né? Meu compadre Célio Vaz também. Um abraço aí pra equipe da Difusora, a galera tá ouvindo a gente aí. Obrigado pela sintonia. Tá aí, Adelino Nascimento cantou aí na pracinha da igreja. Brega bom, né? Olha, lá no comecinho eu toquei mais uma do Amado Batista. Vida de Trabalhador. Quem pediu isso daqui foi, deixa eu ver, minha amiga Áurea Danta do Sabino Leite. Obrigado, Áurea aí. Boa tarde aí. Um final de tarde, domingo, e um feriado aí que venha com paz e bênção para toda a família. Uma ótima semana. Dona Lindalva, deixa eu ver aqui, rapaz. Não, foi meu amigo Almir, rapaz, né? Almir da Rua 13. Almir pediu aqui o som do Altemar Dutra. Deixa eu ver. A Senhora e o Vagabundo. Valeu, Almir. Obrigado aí pela audiência e também pela sintonia. Toma boa aí. Ouvindo a gente na Rua 13, no bairro 13 de Maio. Abraçar mais uma vez a turma do bairro Alto de Santa Teresa, você do Sabino Leite, Vila Inteiro, Sítio Inteiro, a turma boa da Serrinha, do Pau Branco, a galera boa do Sítio Jacó, do São Gonçalo, de cima São Gonçalo de baixo, da Bananeira, do Riachão, do Formoso, a turma de Venha Ver. Abraçar a galera boa aí da cidade de Coronel João Pessoa, Vila Caldeirão, Sítio Caldeirão. Um abraço aí pra essa turma boa aí, ouvindo o nosso brega de ponta a ponta. Agora já são 3h48, vamos lá, o nosso brega não para. Vamos trazendo aqui mais participações aqui ao vivo. Vamos agora até o sítio Chapada, município de Pereiro. Vamos trazer aqui a participação de Dona Francisca, lá do sítio Chapada, né? Abraço para ela, seu José Gomes, todo mundo aí nos ouvindo na Chapada. Alô, Dona Francisca, boa tarde.
1: Meu amigo Agostinho Filho, boa tarde.
0: Boa tarde.
1: Essa tarde de domingo, quente, sabe? Parece que o sol baixou, não sei quantas braças.
0: É verdade. Tá muito quente.
1: Só falta não aguentar. Uhum. Agostinho, toque aí a música com Tranquico Lopes, a solidão me fez chorar. Uhum. Ofereço aqui para o pessoal aqui do Sítio Chapado, ofereço para o pessoal lá do São Severino, a Lúcia Lins.
0: Certo.
1: Para a Osileide, para a dona Alaide, lá no Sítio Aba, seu Manuel Bandeira, na Lagoa dos Marinheiros.
0: Uhum.
1: Veroneide Baixinho de Quincó.
0: Certo.
1: E para todos que estiveram na escuta do Bregão da Difusora, é super brega, não sei como é mais o nome, não, viu?
0: É o Relicá, é a estação musical.
1: Aí para você e toda a família, uma ótima tarde. Um grande abraço, fique com Deus, viu? Porque eu vou falar uma coisa, viu? Se esse calor tá insuportável, Ave Maria.
0: Valeu, valeu, Dona Francisca aí do Sítio Chapada. No programa é Estação Musical, uma mistura que a gente faz aqui, né? De brega, de música sertaneja, de forró, de canção. A gente só não toca funk, mas canção, forró, sertanejo, brega. É com a gente mesmo. Pode mandar aí brega, forró, sertanejo que a gente vai encaicando aqui, viu? Pronto. Um abraço aí, Dona Francisca aí, seu José Gomes, vai ouvir aí Franquito Lopes, né? Nessa tarde quente de domingão, né? E tá quente mesmo aqui em São Miguel. Deixa eu só dar uma olhada como é que tá a temperatura aqui nesse exato momento. Nós começamos aí o nosso brega aí com 30 graus. Agora a temperatura aqui dá uma subidazinha aí, né? Aumentou aí 1 grau, né? Estamos com 31 graus aqui em São Miguel nesse exato momento. Nessa tarde aqui, domingão, dia 11, né, de outubro de 2026, né, véspera do feriadão amanhã é dia Nossa Senhora Aparecida, Padroeira do Nosso Brasil e também dia das crianças. Para toda a criançada aí de São Miguel, do sítio, todo o Brasil, desejamos aí que toda a criançada possa ter aí, né, muita paz e bênção, não só hoje, não só amanhã, mas todos os dias da vida, né, que Deus esteja sempre abençoando com as bênçãos aí de Nossa Senhora Aparecida. Um bom feriado a todos, para toda a criançada, o nosso abraço também. Olha, minha amiga, deixa eu mandar um abraço aqui para minha comadre Edivânia, né? Um abraço, minha comadre Edivânia Danta, tá me ouvindo lá no sítio Retiro, né? Vânia que não perde um só brega, né? Vânia gosta muito do nosso programa, muito tempo, né, Vânia? Obrigado, Vânia, aí pela audiência, pela sintonia. Vânia quer ouvir aqui Eduardo Costa, Horizonte Azul. Vamos tocar aqui pra ela, né? Obrigado, Vânia. Meu compadre Mauro Danto, dona Raimunda, Edília, meu compadre João Paulo Danto, a família toda aí tomando café da tarde, jogando aquele baralhozinho ou aquele dominó e ouvindo o nosso brega. A gente agradece. A minha compadre Edília, Edilânia Danto, a mulher do Conselho Tutelar, a mulher que mais trabalha aí na área do conselho, ela tá querendo ouvir aí a música da dupla Zezé de Camargo e Luciano, né? Irmã da Lua, é isso mesmo? Pronto, vamos tocar aqui, né? Irmã da Lua, vamos tocar aqui para minha amiga Edilânia Danta. E para Edivânia, nós toca Eduardo Costa. E para dona Francisca, do sítio Chapéu, Edilânia Danta. E para Edivânia, nós toca Eduardo Costa. E para dona

0: Valeu, muito bem, tá aí. Eu sou da dupla Zezé de Camargo e Luciano, irmão da Lua, né? E amigo das estrelas. É, não dá canção aí na voz da dupla Zezé de Camargo e Luciano. Olha, essa daqui quem pediu foi a minha grande amiga Edilânia Danta, mulher do Conselho Tutelar aqui da cidade de São Miguel. Mulher que mais trabalha, viu? Mulher trabalha, compadre. Não é brincadeira, não. Mulher tem serviço prestado, viu? Ô, mulher danada, viu? Tá de parabéns, Edilha, aí, né? É, rapaz. Cada mandato, a mulher é desenrolada, viu? A mulher trabalha aí 24 horas. É igual a relógio com pilha nova. Mulher, Edilha não cansa, não, né? É incrível que pareça. Ô, mulher danada, viu? É, vamos botar ela aí logo, logo aí pra, né? Talvez pra ser senadora, hein? Governadora aí. Ô, mulher que merece ser, né? Tem um cargo aí bem maior. Quem sabe, né, Edilho? Um dia não chega lá, se Deus quiser. Valeu, Edilho, um abraço. Obrigado aí. A galera do Retiro, todo mundo ouvindo a gente. Edilho pediu, nós tocamos. É, toquei aqui pra minha comadre Edivânia Danta. Edivânia pediu aí o som do Eduardo Costa. Toquei pra ela Horizonte Azul, né? Valeu, Vânia. Obrigado pela audiência, pela sintonia. Bom final de tarde aí. A gente agradece demais a audiência e a sintonia, viu? Dona Francisca da Chapada, Pereira, Ceará, também participou aqui ao vivo. Ela pediu aqui o som do Franquito Lopes, A Solidão Me Faz Chorar. Eita, essa daqui... essa daqui é para os corações sofredores, viu? Para os corações maltratados, magoados. Menino, que brega bom é esse, viu? É, Duda Francisca aí pediu pra, oferecendo pra seu José Gomes, a família, ela mandando aqui pra toda a equipe da Difusora. Um abraço da Francisca aí, bom final de tarde, é, um bom feriadão amanhã, uma boa semana aí pra toda a família, a turma da Chapada, do Chabocão, dos Torrões, a turma da Lagoa Nova, do São Severino, da cidade de Pereiro, a turma de Vila Crioula, a galera do Melo, Santo Antônio, Engenho, Boa Ventura, Lagoa dos Marinheiros, Serrinho dos Marinheiros, tá todo mundo aí curtindo o nosso brega nesse final de tarde aqui de domingão. Olha, daqui a pouquinho tem brega aqui pra minha amiga Terezinha, rapaz. Tá me ouvindo lá no Sítio Cruz, lá na Chácara Santa Terezinha. Tá ela e o esposo Jailson. Vamos já tocar aí o som do Zezo, né? É, o Zezo vai já cantar 10 a 10 aí pra Terezinha, pra Jailson. A turma tá me ouvindo lá no Sítio Cruz, lá na Chácara Santa Terezinha. Um abraço pra meu padre Jailson, Terezinha. Vamos já ouvir aí Zezo. Daqui a pouquinho vamos atender aqui minha amiga Ana Paula do Núcleo Manuel Vieira. Quer ouvir aí Amado Batista? Vamos tocar pra ela já já. Daqui a pouquinho vamos atender aqui seu Raimundo Sabino, lá em Crioulas. Tá ouvindo a gente aí nessa tarde, domingo. Valeu, seu Raimundo Sabino. E daqui a pouquinho vamos atender aqui meu compadre Mauro Danta, lá do Sítio Retiro, o pai das meninas, né? Que acabou de participar aí. Meu compadre Mauro Danta é o pai aí de Edivânia, Edília, João Paulo. É, um abraço. Meu compadre Mauro Danta vai já curtir aí Lindomar Castilho. Valeu, meu compadre Mauro Danta, Raimonda, Edilha, Divânia, João Paulo, todo mundo lá, a família toda reunida, ouvindo o nosso brega nessa tarde de domingão. São 4 horas 7 minutos. Vamos dar uma chamadinha aqui dos nossos colaboradores. Voltamos já com mais brega aqui na Difusora. Vamos até às 5 horas. Voltamos já!
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0: comunicando, Agostinho Filho.
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2: Valeu, muito bem. Olha a hora certinha agora em São Miguel. A hora certa aqui da Difusora, já são 16h21. 4h21, aí após os nossos colaboradores, estamos de volta aqui para a gente tocar muito mais brega para você até às 5 horas. Agostinho Filho comanda o bregão da Difusora M. Olha, abraçar você que tá ligando o rádio agora, ouvindo aí também pelo aplicativo, Rádios Net aqui da Difusora, estamos ao vivo aí pelo aplicativo Rádios Net. Um abraço para você de toda a região, de todo o Brasil. A gente agradece a audiência e a sintonia. 3h22, dá tempo você pedir o seu brega, pedir o seu alô, vai participando aí e a gente vai fazendo a festa aqui. A gente vai trazendo aqui as participações aqui ao vivo. Deixa eu ver quem tá comigo aqui no WhatsApp aqui. Vamos trazer aqui a participações aqui. Vamos começar aqui trazendo a participação aqui da minha amiga Terezinha, lá do Sítio Cruz. Tá lá no Sítio Cruz, na chácara Santa Terezinha. Meu padre Jailson, boa tarde aí. A galera toda ligada com a gente. Boa tarde, Terezinha.
3: Olá, Agostinho, boa tarde.
2: Boa tarde, Terezinha.
3: A Terezinha. Uhum. Agostinho, estamos aqui na chácara Santa Terezinha, uhum. Sítio Cruz.
2: Certo.
3: Passe aí pra mim, pra meu esposo Jailson. Uhum. Pra gente curtir o Zezo, certo. 10 a 10.
2: Pronto.
3: Valeu, estamos valeu. Na escuta do programa. Bom domingo.
2: Valeu, valeu, obrigado, minha comadre Terezinha, meu padre Jailson. Ótima tarde pra vocês aí, bom domingão, viu? A galera curtindo a gente aí no Sítio Cruz. Obrigado pra todo mundo aí. Terezinha, Jailson e a turma lá da chácara Santa Terezinha vai curtir o som do Zezo 10 a 10. Vamos tocar agora, né? Mas antes, vamos trazer mais participação. Vamos trazer a participação aqui da minha comadre Ana Paula, lá do bairro Núcleo Manuel Vieira. Boa tarde, Ana Paula.
4: Boa tarde, Agostinho Filho.
2: Boa tarde.
4: Aqui é a Ana Paula do Núcleo Manuel Vieira. Eu queria pedir um brega de Amado Batista.
2: Uhum.
4: Qualquer uma daquelas músicas antigas.
2: Pronto.
4: Para me oferecer. Uhum. A Socorro, a Louça, lá no Cito Caíra.
2: Uhum.
4: A minha amiga Dita, lá em Pereira.
2: Uhum.
4: E para você, que é um ótimo locutor.
2: Valeu, valeu, obrigado, minha amiga Ana Paula, do Núcleo Manuel Vieira. Obrigado, Ana Paula, pela audiência, pela sintonia, pela participações aí. Quer ouvir Amado Batista, né? Dedicando aí pra turma toda. Obrigado, Ana Paula, vai ouvir aí Amado Batista. Agora, deixa eu ver aqui, rapaz, vamos ter agora a participação aqui de seu Raimundo Sabino, né? É o Tim de Arismar. Lá em Crioula. Seu Raimundo, boa tarde.
5: Boa tarde, meu compadre Agostinho Filho. Como é que você tá? Acaba bom. Tudo em paz, tudo de joia. Aqui é Raimundo Leite, da Rua da Paz, em Crioula, município Pereira. Sou Tidiere Márcio Sabino, rapaz.
2: Uhum.
5: Depois você põe uma música aí para oferecer para Márcio Sabino, Zé Ferreira.
2: Uhum.
5: Os colegas aqui das populares de Crioula, do centro de Crioula, eles estão tomando uma cervejinha gelada nesse calorzão, né?
2: Eita, bom demais.
5: E pra você que é um ótimo locutor, acaba bom.
2: Valeu, tá aí seu Raimundo Sabino, lá da Rua da Paz, lá em Vila Crioulas. Valeu, seu Raimundo, Erismar Sabino, Zé Ferreira. Um abraço pra todo mundo aí. Zé Ferreira tá lá na Chapada ouvindo a gente, né? Valeu, galera boa aí. Ligado nosso brega, obrigado. Seu Raimundo vai ouvir aqui a rodada de brega, viu, seu? É pro seu também aí, toda a galera de Crioulas. Agora nós vamos até o Sítio Retiro. Vamos voltar aqui pro Sítio Retiro. Tivemos a participação aí das meninas, né? Agora vamos ter a participação do pai, né? Tivemos já a participação das duas filhas, agora do pai. Meu compadre Mauro Danta, do Sítio Retiro. Boa tarde, meu compadre Mauro.
6: Oi, Augusto. Boa tarde, meu grande amigo.
2: Boa tarde, padre Mauro.
6: Meu cara, como é que você tá, meu cara?
2: Tudo em paz, graças bem? A Deus. Tudo a
6: você,
2: paz.
6: Sua família, sua mãe, seus irmãos.
2: Graças a Deus.
6: Tá tudo bem, meu grande amigo?
2: Tá tudo a paz, graças a Deus, padre Mauro.
6: Amigão, eu quero que você passe a música. De Lindomar Castilho. Vou rifar meu coração. Vou vender a quem der mais.
2: Olha aí, essa é boa, tá bom, das antigas.
6: Uma boa tarde, um abraço pra você, meu cara.
2: Valeu, valeu, obrigado, meu padre Mauro Danta, lá do Retiro. Um abraço pro senhor aí, Dona Raimunda. Um abração, as meninas mais uma vez, Edília, Edivânia, meu compadre João Paulo Danta, a família toda reunida lá tomando aquele café gostoso, jogando aquele baralho ou aquele dominó ligado no nosso brega todo domingo. Mauro Danta aí, um abraço, gente boa demais, né, rapaz? Valeu, obrigado demais pela sintonia. Meu padre Mauro Danta vai ouvir aí. Lindomar Castilho, vou rifar. Vou rifar meu coração. O nome da canção é assim: vou rifar meu coração aí com Lindomar Castilho. Vamos tocar aí pra Mauro Danta. A gente vai começar aqui tocando a canção do Zezo, 10 a 10, né? Pra minha comadre Terezinha, lá do Sítio Cruz. Meu padre Jailson, lá na chácara Santa Terezinha. Depois, Ana Paula vai ouvir Amado Batista das Antigas, Meu Bem com Amado Batista. E vamos tocar Lindomar Castilho aí pra Lindomar. Deixa eu ver, Lindomar Castilho, né? É o saudoso Lindomar Castilho, vai cantar aí pra meu compadre Mauro Danta. E vamos mandar pra seu Raimundo Sabino lá em Crioulas, tá ouvindo a gente? Daqui a pouquinho nós volta aí com mais brega. Daqui a pouquinho vamos atender seu Chico Barbosa lá da cidade de Jaguaribe. 37 graus, viu, lá em Jaguaribe. Olha como tá quente hoje, hein? Nessa tarde, domingo aí. Seu Chico Barbosa trazendo a informação que tá 37 graus. Muito quente Jaguaribe, né? Aqui tá 31 graus aqui em São Miguel. A gente começa aqui pra Terezinha e meu compadre Jailson, lá na chácara Santa Terezinha. Vamos tocar essa, 10 a 10 com o Zezo. Voltamos já!

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0: Valeu! Muito bem, tá aí. Essa é boa, hein? É o som do saudoso aí, Lindomar Castilho, cantou aí. É, eu vou rifrar meu coração. Essa é boa. Quem pediu foi meu padre Mauro Danta, lá do Retiro. Obrigado, Mauro. Pediu Lindomar Castilho, a gente já tocou. Um abraço, meu padre Mauro, toda a família. Bom final de tarde. Um feriadão aí amanhã, de Nossa Senhora Aparecida, dia das crianças. Que Deus possa abençoar um feriado e uma semana com paz e bênção aí para toda a família. Essa aqui do Lindomar Castilho, vou rifar meu coração, foi também para seu Raimundo Sabino, lá em Crioula, Rua da Paz, de Erismar, né? Seu Raimundo participou, pediu um brega, nós tocamos aí para ele. E tocamos também 10 a 10 com Zezo, para minha grande amiga Terezinha, lá do Sítio Cruz, está lá na sua chácara, ao lado do meu padre Jair, o esposo dela Jailson. Estou lá na chácara Santa Terezinha. Pediu, nós tocamos 10 a 10. Um abraço, meu padre Jailson, Terezinha e toda a família aí, ouvindo o nosso brega aí no Sítio Cruz. A gente agradece a audiência e a sintonia, né? Ana Paula, do Núcleo Manuel Vieira, pediu aqui o som do Amado Batista. Toquei Meu Bem das Antigas. Obrigado, Ana Paula, toda a família. Bom final de tarde aí. A turma do Núcleo Manuel Vieira, todo mundo aí ligado, nosso brega. A gente agradece. Já são 4 horas mais 40 minutos. Vamos trazendo aqui mais participações ao vivo. Agora vamos até a cidade de Jaguaribe, no Ceará. Vamos trazer a participação de seu Chico Barbosa, rapaz, que amanhã vai estar aqui pro São Miguel, né, seu Chico? Se Deus quiser, amanhã pela manhã. Vem aqui em São Miguel, que a filha dele vai viajar para Natal amanhã, né? Tá estudando lá na Grande Natal, tá com seus estudos lá. E amanhã, seu Chico vai estar aqui em São Miguel pela manhã cedinho. Se Deus quiser, né? Se tudo der certo, amanhã a gente pode se conhecer. Isso, Chico. Ele vai, né? Se tudo der certo, ele vai dar uma passadinha aqui na difusora e a gente vai estar por aqui, se Deus quiser, seu Chico. Vamos até a cidade de Jaguaribe, seu Chico Barbosa, né? Tá ouvindo a gente, participando. Jaguaribe aí, uma tarde quente, 37 graus nessa tarde de domingo. Seu Chico Barbosa, cidade de Jaguaribe, boa tarde, seu Chico.
1: Oi, meu amigo Agostinho Filho, boa tarde, boa tarde, colega. Boa tarde para todos que estão ouvindo o programa, o Estação Musical. Uhum. Agostinho, hoje eu quero ouvir com o Amado Batista, Passarinho. Quero oferecer essa música aqui para meus dois filhos. Hoje estão os dois aqui comigo, graças a Deus.
0: Graças a Deus.
1: A minha filha chegou aqui sexta-feira, veio passar esse feriado aqui com a gente, uhum, lá de Natal. Mas certo, amanhã ela já está voltando, vai retornar para lá, para a capital, se Deus quiser.
0: Deus quiser.
1: Continuar nos estudos dela.
0: Deus quiser.
1: Aí quero oferecer essa música para eles, para meus dois filhos, uhum, para seu Chico de Abdias lá em Natal, uhum, para seu João de Deus, Dona Leopoldina e a Rafaela aí no Agreste de Cima, para Dona Lúcia Lins e a Elzenia aí no São Severino, uhum, para o meu amigo seu Chico Baiano aí do Melo, para Dona Socorro e a Lourdes aí na Lagoa Nova, uhum, e para você também, e para o Tony Oliveira, onde ele estiver. Agostinho, amanhã eu tô.
0: Pronto, seu Chico Barbosa, amanhã vai estar aqui pro São Miguel, né? Deus quiser, pela manhã. Um abraço, seu Chico, obrigado pela participação, pela audiência. Forte abraço, tá lá ao lado dos filhos, né? Da esposa. Amanhã a filha do seu Chico, se eu não me engano, acho que é a Ana Flávia, né? Se eu não me engano, ela faz, né, faculdade de medicina lá na Grande Natal, né? Foi passar o final de semana aí ao lado dos pais, né, seu Chico? E amanhã ela vai estar viajando para Natal, o seu Chico vem até São Miguel, né? E é daqui, a filha de seu Chico pega aí a van para Natal. Que Deus abençoe, que vocês façam uma boa viagem, seu Chico, daí para cá. Quando chegar a sua filha para Natal, o senhor voltando, que Deus abençoe uma viagem aí ao retorno também. Um abraço, seu Chico. Final de tarde aí, um bom férias da manhã para toda a família, boa semana, a gente agradece. Seu Chico Barbosa pediu para ele, os dois filhos, a esposa, dedicando aqui para toda a família da Difusora e para toda a galera da sintonia. Vamos tocar aqui. Essa daqui é o som do Amado, Passarinho com o Amado. Voltamos já!

0: Coração único, Agostinho Filho. Coração.
1: Não vai. Valeu, muito bem. Daí, som legal aí do José Orlando. Você, quem sabe? Essa é boa, né? O som do José Orlando. Você curtindo mais uma sequência boa de brega aqui pela minha, pela sua, pela nossa. Rádio Difusora AM de São Miguel, nesse final de tarde aqui de domingo. A gente agradece aí a audiência e a sintonia. Toquei também o som aí do Cristiano Neves, né? Tarde demais. Toquei Bartô Galeno, não fique triste. E lá no comecinho aí, tocamos Amado Batista aí, Passarinho. Quem pediu foi seu Chico Barbosa, aí da cidade de Jaguaribe, no estadão do Ceará. Um abraço aí, Chico Barbosa. Tá lá os dois filhos, a esposa, toda a família ouvindo a gente aí na cidade de Jaguaribe. Um abraço, bom final de tarde pra vocês aí, um bom feriado amanhã, uma semana aí com paz e bênção pra toda a família. Muito bem, com esses brega aqui a gente vai finalizando aqui o nosso bregão aqui nesse final de tarde de domingo, né? Vamos agradecendo aqui primeiramente a Deus, né? Vamos agradecer a Deus pela vida, pela saúde. Obrigado, meu Senhor Jesus Cristo, pela vida, pela saúde. Agradecer a Deus aí por mais um bregão aqui na Difusora. Vamos agradecer aqui também toda a família Difusora. Agradecer aqui Dona Patrícia, Dona Neirinha, Jade, Beatriz, toda a família Difusora. A gente agradece aí pelo carinho, pelo espaço, pela confiança. Enfim, a todos da Difusora, obrigadão de coração. Agradecer aqui também a você que ligou, participou, interagiu. Você que nos ajudou a fazer esse bregão nesse final de tarde aqui, nessa tarde domingo. A gente agradece de coração. Tô indo embora, amanhã é segunda-feira, né? Amanhã é feriadão nacional, dia de Nossa Senhora Aparecida, padroeira do nosso Brasil. Vamos pedir aí a Nossa Senhora Aparecida que ela continue sempre nos abençoando, nos livrando e defendendo aí de todo mal, de todo perigo, que Nossa Senhora aí conceda aí ao nosso Senhor Jesus Cristo, que nos traga paz, alegria e uma semana abençoada. E amanhã também, dia das crianças, dia 12 também, dia das crianças, para toda criançada, que Deus continue abençoando, que Deus traga paz, saúde, alegria, sabedoria, tudo de bom aí. Um abraço para toda criançada de todo o Brasil, um abraço a todos. Valeu, galera, fica todos com Deus, que com Ele a gente vai. A gente promete voltar no próximo domingo, a partir das 2 da tarde, aqui pela Difusora AM. Tenha todos um final de tarde, uma noite e

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5: 5:22.

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1: 5:29.

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2: 5:44.

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2: 5:51.

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